0: 96.
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1: 936.

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16. 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

0: 115.
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Meia-noite e um. 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

0: uma hora.
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0: 1:56.
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0: 1:57.

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0: 12h55.
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0: 12h55.

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0: 3:54.
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0: 3:54.
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2: Aí, minha gente, chegou Edelson Moura. É hora de alegria. Bom dia, boa tarde, boa noite. É mais uma Ligação Nacional que entra no ar comigo e auxiliado por aqui pelo Charles Help, Zélia, Marcelo, Franklin Russo. Eita, equipe boa, rapaz. Essa equipe é boa demais. Tudo bem com vocês, meus queridos ouvintes? Tudo na Santa Paz? Que Deus possa nos abençoar neste dia de hoje e todos os dias das nossas vidas. Vamos começar o Ligação Nacional trazendo a primeira música do dia.

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2: Construa uma nova personalidade. Você se constrói a todo instante. Para ter a personalidade amorosa e firme, incorpore a ela os valores permanentes. Quando você diz a palavra amiga ou faz o ato bom, a bondade se agrega a você. Se tem compaixão pelos outros, a compaixão se une a você. Se vê beleza à sua volta, a beleza se põe em você. Se olha o futuro com otimismo, o otimismo se estabelece dentro de você. Se tem fé em Deus, a divindade transparece em você. A sua personalidade mostra o que você vem fazendo de si mesmo.

0: Sucesso pra você.
1: Sucesso, Jorge Henrique Rodrigo.
0: Valeu.
2: Que é isso, compadre?
3: Eu estou aqui com a minha primeira ouvinte que vai participar do programa de hoje. Ela é lá de Juína, em Mato Grosso. É a Luzia. Sempre está mandando mensagem aqui pra mim. Eu lembro sempre da Luzia porque ela pede quase sempre a mesma música. Ela gosta de uma música do Edelson Moura chamada O Milagre Aconteceu na Minha Vida. É isso, beleza? Luzia, bom dia, boa tarde, boa noite. Tá tudo bem, amiga? Ela mandou uma foto aqui pra mim, né, Charles Elf? Foto bonita que ela mandou pra nós.
4: Edelson Moura, que é Luzia da Juína, Mato Grosso.
3: Ô, Luzia.
4: Vindo você pela metropolitana. Rodamos de que você canta, como eu posso esquecer de Jesus Cristo.
3: Certo. Beleza. Obrigado, Luzia. Obrigado. Então vamos curtir, minha gente. Edelson Moura. Um milagre aconteceu na minha vida.

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1: 4 e 8.
2: Muito bem, meus queridos ouvintes, este aqui é o Ligação Nacional para todo o Brasil. Essa semana estamos entrevistando, estamos mostrando para vocês Rayuri Sá. E aqui é assim, o cantor traz o violão, a gente faz uma serenata, palavra antiga, né, serenata? A gente faz uma seresta, vai cantando, vai mostrando, uma beleza. Rayuri, tudo bem?
3: Tudo bem.
2: Como é que passou de ontem para hoje?
3: Graças a Deus estou bem. Muito feliz de estar aqui novamente.
2: Foi tudo legal, né? Já está, como é que se diz, acostumado com o Edelson Moura.
3: Sim, agora estou mais tranquilo, o coração parou de acelerar.
2: Já está acostumado com o AG também, né? Com a viola do AG.
3: Sim.

0: Vamos lá, Rayuri. O que é que a gente vai cantar agora? Você quer cantar outra música inédita ou quer cantar a música de alguém?
1: Sim, vamos cantar uma música inédita. Ela é o A Loira e a Morena. É um modão bem apaixonado.
0: Sertaneja ou popular?
1: Sertaneja.

0: que dá, viu,
1: namorado? Esse estilo de música aí é um estilo de música já mais antigo, né? Mais da Teodoro Sampaio, né?
0: É.
1: Dessas duplas mais antigas. E você compõe tudo, né? O moderno, o antigo, o novo, né, como a gente chama.
0: Sim, a gente tenta se atualizar da melhor forma possível. Uhum. Inclusive eu fiz um tipo a rocha também. Eu tenho um monte de música aí, o maestro, não sei se o maestro. A gente saiu ela?
1: Forró. Canta forró também, faz forró. Como bom maranhense tem que fazer forró, reggae também, né?
0: Olha, impressionante. Eu não canto forró.
1: Mesmo?
0: Não canto forró.
1: Não tem facilidade de compor forró?
0: Compor forró, não tem facilidade de compor forró.
1: Entendi. Engraçado que eu tenho muita facilidade de fazer o forró. Graças a Deus, eu, como bom nordestino, Deus me deu também essa ramificação.
0: Olha que
1: de lindo. Fazer forró. Eu já fiz forró para muita gente, já compus para muita gente, né, que o pessoal às vezes pensa assim, não, Edelson Moura é só radialista, nasceu só para o rádio. Não, é o contrário, eu nasci primeiro para música, fazendo música para os outros, compondo música para os outros, para depois eu vim para o rádio. Eu vim para o rádio depois da música. E você veio do supermercado, né? Trabalhava em supermercado e veio para música, né?
0: Sim.
1: Você sabia que eu já trabalhei em loja de móveis também?
0: Olha.
1: Já trabalhei em loja de móveis, no comércio, né? Já trabalhei no comércio. Acho que todo mundo tem um começo, né? Todo mundo tem um começo na vida. Mas vamos lá. Vamos agora mostrar a música que você está trabalhando. Como é que é o nome dela?
0: Copo de Bebida.
1: Copo de Bebida? Então vamos mostrar a música Copo de Bebida, que é a música de trabalho do Rayuri Sá.

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0: Plantão Nacional, 4h20. 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
1: Falamos há poucos instantes da lei de doutrinação, da lei contra a doutrinação nas escolas do Distrito Federal, lei do deputado Tiago Manzoni. A doutrinação é um dos processos mais nocivos para o desenvolvimento humano porque anula a capacidade de pensar por conta própria. E diferente da educação tradicional, que a educação que a gente conhecia lá atrás, no meu tempo, no tempo de muitos estudantes, a educação estimula o questionamento ao debate, ela impõe verdades absolutas, e esse processo molda mentes para obedecer sem questionar, seja no campo político, no campo religioso, no campo ideológico. A doutrinação, ela age como uma barreira intelectual. Ela substitui o senso crítico por dogmas estritamente nocivos à educação das crianças. E destrói o pensamento crítico. O indivíduo perde completamente a habilidade de analisar fatos de forma independente. Então, isso causa um bloqueio na criança, e aqui no Distrito Federal foi aprovada esta lei, que ela seja exemplo para outros estados brasileiros.

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1: E agora, a hora do besteirol. Oi, Zélia!
2: Oi, Adelson!
1: A gente, quando machucava a testa, no passado, né, naquele tempo, no meu tempo, aí a garotada dizia assim: o cara tá com a testa arrombada. Eu tô com a testa arrombada.
2: É, eu acho que se alguém te vê hoje, aqueles amigos seus de infância, vai falar: é Deus, tá com a testa arrombada.
1: A testa arrombada, né?
2: Porque machucou a testa, machucou o olho.
1: Machucou um pedaço do olho, né?
2: Foi.
1: Mas assim, eu fiquei preocupado, porque... Aliás, eu fiquei com muita pena de mim, não é nem preocupado.
2: Ô, tadinho.
1: Eu fiquei com pena de mim, falei: poxa, por que acontece isso comigo? Semana passada, um portão caiu por cima de mim. Né? Eu fui abrir um portão de ferro, muito pesado, e o portão caiu por cima.
2: E o braço, como tá?
1: Tá, já tá cicatrizando, passei muito óleo estrela azul.
2: Menina, esse óleo é bom, hein?
1: É uma potência, né?
2: Caramba.
1: Tá tudo sequinho, tudo bem cicatrizado.
2: Gente.
1: Mal eu melhorei do portão que caiu. Lasquei a testa num vitrô ali.
2: Bora passar óleo.
1: Nossa, tô de testa arrombada. Vamos lá, vamos ao besterol de hoje?
2: Vamos lá. É. O que que tem boca, mas não fala? Tem corpo, mas não anda.
1: Engraçado, né? Eu pensei que tem... quem tem boca vai a Roma, né? Eu pensei que a pergunta era essa. Tem boca, mas não fala.
2: Tem corpo, mas não anda.
1: Tem corpo, mas não anda. Não sei. Difícil, viu? Difícil.
2: Difícil?
1: É difícil.
2: É, mais ou menos. Essa é mais ou menos difícil.
1: Não sei.
2: Não sabe, né?
1: Não sei.
2: É a garrafa.
1: Tem boca, mas não fala.
2: Tem corpo, mas não anda. Isso.
1: É.
2: Não é?
1: Procede.
2: Procede.
1: E muito fácil, né?
2: Eu
1: porque sou burro mesmo. Caramba,
2: não, é porque...
1: testa arrombada
2: não,
1: mesmo.
2: Não, é testa arrombada. Acho que afetou.
1: Afetou. O cérebro foi afetado.
2: Tchau,
1: Zé.
2: Tchau, Edelson.

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1: 4:31. 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
2: Eu queria conversar uma coisa com vocês interessante. Ninguém fica rico, já falei isso no programa do Amado Batista, e vou repetir aqui. Ninguém fica rico com salário. Ninguém fica rico com aquele emprego que você acha que vai enriquecer você. Ah, mas se eu ganhar 20 mil por mês, 30 mil por mês, só que isso é uma raridade. 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
3: Hoje ela vai dar início no desapegamento.

0: Por aqui nós continuamos apresentando o programa Ligação Nacional com Edelson Moura.
1: Alô? Bom dia, amiga Edelson Moura.
0: Bom dia, boa tarde.
1: Tá falando bom dia pra aqui do... Moro no Maranhão.
0: Sim.
1: Aqui no município de Peritoró, no Povoado Bambu.
0: Certo.
1: Gostaria de pedir a música de Amado Batista. Olhos Verdes, somente a
0: bacana. Bacana, município de Peritoró, lá no Maranhão, ouvindo a gente, olha que coisa boa. Bom dia, boa tarde, boa noite para vocês aí de Peritoró. E vamos lá, Amado Batista canta para ele Olhos Verdes.

0: Vamos agora, pessoal, minha gente, meus amigos, reviver o nosso passado. Mas antes, deixa o Edelson Moura divulgar o telefone nosso aqui da rádio para você mandar mensagem e participar, viu? Eu quero você participando aqui do nosso programa e não deixe de dizer que é para o Ligação Nacional, tá bom? 61 999 36 9557. Vamos ouvir agora a música da hora da velha arada.
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0: Obrigado, minha gente. Obrigado, Deus, por mais esse trabalho, mais este programa. Amanhã o Edelson Moura volta, se Deus quiser, trazendo mais um Ligação Nacional para vocês. Tchauzinho e até amanhã.
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5: Já está no ar a partir de agora, mais um programa líder de audiência aqui dessa emissora querida, dessa rádio 100% original. Que coisa boa, sou Edelson Moura, faço parte desta programação linda, desta equipe maravilhosa, e nós estaremos no ar por uma hora com o programa do Amado Batista. Em muitas emissoras, nós retransmitimos coladinhos, juntinhos, o programa do Amado e o programa Ligação Nacional, correto? Então, meus amigos, vamos lá. Dando início ao nosso programa de hoje, anunciando a nossa equipe de trabalho, Charles Help e Franklin Russo. E aqui a gente agradece desde já pela sua audiência. Não desligue o seu rádio, que você vai ouvir por aqui os grandes sucessos do Amado Batista. Agora mesmo eu vou tocar para vocês, Eu Sou o Seu Fã.

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1: 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Pois é, galera. Aqui é o programa do Amado Batista. Audiência total pelo Brasil.
2: Bom dia, boa tarde, boa noite, Edelson Moura.
1: Bom dia, boa tarde.
2: Edelson Moura, que é o Pajé, rapaz.
1: Oh.
2: Do grande de seu doce Teresina Piauí.
1: Fala, Pajé.
2: Tô ligando pra pedir a música Golpe Fatal.
1: Sim.
2: E oferecer pra todo mundo Anajá e Santo Antônio dos Lopes, especialmente pro Zéu, a Guida, a mulher do Zéu, Vilma, a Vânia, a Evanda, Vânia, pra todos aí do Santo Antônio dos Lopes, e pro Bananal. O Bananal não posso deixar de esquecer. Pois é, cara, e meus áudios não estão saindo. Foi que aconteceu muito áudio que eu tô aqui, não tá saindo nenhum. Agora não sei o que tá acontecendo. Pois é o Pajé. E ofereço pra todos do Anajá e Santo Antônio do Lopes, Lagoa Nova, por todo lugar, Dom Pedro, todo o nosso Brasil em geral.
1: Certo.
2: O Golpe Fatal. É o Pajé que oferece pra todos, e pro Bananal. Tudo de bom e pra vocês também.
1: Valeu, Pajé, valeu. O Charles Elp, eu depois eu quero saber, na verdade, por que que os áudios do Pajé, ele tá falando que não tá saindo. Eu vou investigar isso aqui, viu? Vou investigar. Vamos tocar pra ele Golpe Fatal.
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vai o nosso abraço para Gessi. É, sou ouvinte do seu programa do Ceará, mas sempre escuto ou escutava a Rádio Nacional. Comecei a ouvir seus programas, morei em Uruará, no estado do Pará. Que bacana! E escuta a gente desde aquele tempo da Rádio Nacional. Obrigado, muito obrigado aqui a Gessi, nossa ouvinte lá do Ceará. Agora está morando no Ceará, né, Gessi? É muito bom receber as suas notícias e a informação de que você nos acompanha há muito tempo. Ouça agora, Não Quero Falar Com Ela.

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1: 5 e 4.
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3: Dê liberdade à mente. Não a mantenha presa. Faça os pensamentos voarem livres, expandirem-se, irem até onde a consciência lhe diz: "Sê certo." Você os enclausura se tudo vê por um só ângulo, se sempre os converge para um só assunto, se quer bem a uma só ou poucas pessoas. Solte a mente, tenha opções. Há muitas coisas boas em que pensar, que antever, em que trabalhar. Pense no bem e evite o mau pensamento. Ele é como a maçã podre, que mesmo sendo a única, contamina o cesto inteiro. Pensamentos ágeis e livres são como aves que longe voam em busca de bom clima. Já dizia o velho deitado. E vamos cantar, né, amado Batista? Cante aí, Força do Amor.

mais de 60 anos que eu moro em Brasília. Esta cidade aqui me acolheu, eu era uma criança ainda. Eu tinha 16 anos de idade quando aqui cheguei. E com um pouco mais de 18 anos, eu ingressei no rádio. Eu já faço mais de 50 anos de comunicação, mais de 50 anos de rádio, jornalismo. No rádio eu já fiz tudo. Tudo que você possa imaginar. Já fiz noticiário, já fiz novela, já fiz programas de diversos tipos, de vários formatos. Vem aí o livro do Edelson Moura, A Voz que Não Silencia. Quando este livro for lançado, eu vou querer que você nos ajude a levar esse livro, chegar longe, a fazer com que ele chegue bem distante. Agora, Amado Batista canta Não Sou Ninguém.

0: Programa Amado Batista, quem é que tá aqui? Vamos ouvir, tem uma pessoa.
1: Bom dia, Delson Moura.
0: Bom dia.
1: Bom dia, boa tarde, boa noite.
0: Boa tarde, boa
1: aqui
0: noite.
1: Da Vitória, de Valença, do Piauí.
0: Oh.
1: Estou ouvindo a música, programa de 8 horas da manhã no sábado.
0: Sim.
1: E a madrugada.
0: Sim.
1: E diretamente na semana.
0: Certo.
1: Pelo aplicativo Estúdio Brasil.
0: Muito.
1: Quero ver a música Vulto na Estrada.
0: Muito.
1: Ofereço para meu esposo. Seu Alberto, ofereço para você, sua esposa.
0: Obrigado.
1: E Charles Velton.
0: Obrigado, obrigado pela parte que me toca. Oh, gente, que coisa boa. Vulto na Estrada.

0: 5:16.
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2: o povo.
3: Eu sou o Vinte Lenilson, do bairro Santa Amaro, São Paulo.
2: Ô, Lenilson.
3: Gostaria de mandar um alô para minha mãe, Dona Elisa, meu irmão Luciano, minhas irmãs, Eliane, Toinha, Liane Costa, Ita, Eliene, meus amigos, Val Cabeleireiro, João Sapateiro, Tetê Ferrante, Carlinho da Rifa, Rosa, Ivan Miranda, Matheus da Pisadinha, Seu Cocô, Seu Boneco, Dona Hélia. Laudemir Reis, enfim, para todo o povo de Embu Bahia, valeu, muito obrigado.
2: Valeu. Esse aí, nosso ouvinte, Lenilson, tá lá em São Paulo, ouvindo a gente. Valeu, Lenilson, muito obrigado mesmo, viu? Nossa Senhora Aparecida, toque aí pra ele, Franklin Russo.

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1: Alô, alô, José Nascimento. Fala aí, meu irmão. Diga.
2: Bom dia, meu amigo Edelson Moura.
1: Bom dia, Zé.
2: É um prazer falar com você.
1: Igualmente.
2: Por esse programa maravilhoso que você passa todos os sábados aí.
1: Sim.
2: Meu nome é José Antônio, moro aqui no loteamento Morada Nova, em Carinhanha, Bahia.
1: Oh,
2: gostaria de ouvir uma música do Amado Batista, O Nosso Amor Continua.
1: Certo.
2: Ofereço a todos que estão ouvindo, que gostarem da música, e pra você. É um grande prazer, meu amigo.
1: Prazer nosso. Prazer todo nosso. Nosso amor continua, vamos tocar pra ele. Toque aí, Franklin Russo.

Ok, minha gente, vamos continuando por aqui na apresentação do programa Amado Batista. Erisvaldo de Floresta, o Erisvaldo mandou aqui uma mensagem dizendo o seguinte: toque uma música do Amado Batista, pode ser qualquer uma, ofereça para minha esposa Ana Lúcia. Tá ouvindo aí, Ana Lúcia? Ok, amiga. É o Erisvaldo quem está oferecendo essa música para você, tá? O Príncipe.

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6: 5:31.

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Falei? Tá falado? Ouça agora: Quero Namorar.

0: Olha o povo, Charles Help. Vamos atender os nossos ouvintes, rapaz. Se não, como é que você quer que o Edelson Moura faça sucesso, meu amigo? Coloca a mensagem aqui pra gente atender.
1: Grande Edelson Moura.
0: Oi.
1: Você conhece Cidelândia do Maranhão?
0: Conheço.
1: Como você aqui no emprego, trabalha na máquina, hoje a rádio, bem ligado.
0: Sim.
1: Agora estou ouvindo você com a Zélia do Mercerol. Bota aí uma música de Amado Batista pra nós, bem apaixonada.
0: Certo. Ai, meu Deus do céu. Vamos lá, tocar uma música do Amado Batista pra ele, bem apaixonada, agora ou nunca mais.

Amado Batista, o mais amado do Brasil. Vou trazer uma música agora, muito bonita. Você Mudou Minha Vida, é o nome dela, e quero oferecer para todos os apaixonados deste país. É Delson Moura e a música Você Mudou Minha Vida.

0: já vamos embora, mas amanhã eu volto com mais um programa do Amado Batista para vocês. Fiquem todos com Deus e até amanhã. Tchau, tchau, Brasil.
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3: 5:46.
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0: Mar, estamos chegando aqui no Clube do Caipirão, defendendo as tradições culturais de nossa terra com grandes sucessos do nosso cancioneiro. Muita música, alegria pra você, que é o melhor ouvinte do mundo. Vamos que vamos!
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0: A sonoplastia do meu irmão, companheiro Zé Luquinha, assessoria e produção da Dona Juju. Juntos nós vamos reviver um passado tão vivo e presente na história e na memória de cada um de nós amantes da música sertaneja. Com a proteção de Deus, estamos chegando.

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1: Opa, que maravilha, como é bom estar contigo em mais uma manhã sertaneja aqui no Clube do Caipirão, abrindo o baú da música sertaneja. A Juju foi ajeitar um cafezinho pra nós, já tem um cafezão cabeceira, o Luquinha tá ali separando mais umas modas, daqui a pouquinho tem humor caipira, ainda hoje tem histórias e canções da música sertaneja e o sucesso por aqui não para.
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1: Os grandes sucessos da música sertaneja estão aqui no nosso Clube do Caipirão. Vamos ouvir Boiadeiro Errante com Linho e Léo.

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1: E tá na hora de tomar aquele cafezão, hein?
2: É verdade.
1: A Juju vem trazendo um cafezão cabeceira pra gente. Aê, Juju, obrigado, hein? Essa aqui é muito pedida na programação. Ótima quarta, bom dia!

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1: E o nosso Clube do Caipirão está no ar desde 2008, defendendo a viola, a cultura, as tradições de nossa terra, sempre mantendo firme o melhor do nosso cancioneiro rural e da música tradicional, trazendo desde as raridades, as pioneiras da nossa canção, até mesmo as músicas mais novas, mas sempre dentro do estilão do sertanejo raiz, tradicional e romântico. 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
1: Já já tem mais moda.
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1: E agora vamos com o Momento Saúde com Edelson Moura.
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6: 6:14.
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2: Vamos cuidar do nosso meio ambiente.
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2: Valeu, Wilson Sartori, pelas dicas. É isso aí, vamos cuidar do meio em que vivemos, vamos cuidar do nosso meio ambiente.
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2: Aqui é muita moda e pouca prosa. Toca mais uma, Luquinha.

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4: 6:32.
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2: Vamos com o Minuto do Caminhão, para você que tá na rodagem, tá no trecho, cruzando as estradas do nosso Brasil.
3: Na maioria dos caminhões, o compressor de ar é um componente de grande importância. Garante o funcionamento perfeito dos freios. Sua troca por um modelo novo ou recondicionado não é difícil, mas é preciso ficar atento aos detalhes para não perder todo o serviço. O primeiro passo é verificar o sistema de admissão do ar. Se tiver alguma entrada falsa ou filtros saturados, vai danificar o compressor em seguida. Outro cuidado que a maioria ignora é a necessidade de trocar o óleo e o filtro do motor, principalmente se estiverem com alta quilometragem. Como a maioria dos compressores modernos são refrigerados à água, o sistema de arrefecimento deve estar com o líquido e o filtro em ordem. Antes da montagem, ainda é preciso verificar a regulagem do ar, seja por governador ou válvula, e fazer uma limpeza completa no circuito. É preciso lembrar que antes de falhar de uma vez, o compressor velho costuma ter desgastes nos anéis. O ar fica cheio de óleo e contamina tudo. Na hora da instalação, a correia e as polias precisam estar perfeitas. Se o acionamento for feito por engrenagens, fique atento ao sincronismo. Uma última dica é nunca usar silicone ou junta líquida no compressor. É comum esse material se soltar, entupir a lubrificação e destruir a peça. Quer saber mais sobre o mundo dos pesados? Aqui todo dia tem novidade pra você.
2: São as dicas para os amigos da estrada. Você que tá na boleia do bruto, obrigado pela carona. Lembrando que o Clube do Caipirão é o limite aí do seu rádio.
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2: O Luquinha sinalizou, já tem moda no jeito, vamos recordar.

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1: Vamos levantando seu almoço, cuidado não perder a hora, hein? Acertando o patacão, olha a hora.
2: Acorda, animal.
1: Ah, vai. Já já tem mais sucesso, se liga na programação.
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1: Muito bem, vamos agora com o Momento Saúde com Edelson Moura.
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1: 6:51.
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1: Uma super quarta-feira, bom dia!

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1: Uma excelente manhã pra você. Bom dia.
2: Bom dia pra vocês tudo.
1: Café e moda sertaneja sempre combinam. A Juju vem trazendo um cafezão pra nós. Um golinho só, Juju. Aí, ó, cafezinho é bom demais.
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0: Agro. Vamos com as notícias do agronegócio, deixando você muito bem informado. Segundo o relatório da Federação da Agricultura e Pecuária do Estado de São Paulo, a FAESP, a safra de café 2026 no Estado de São Paulo apresenta perspectivas positivas, impulsionada por condições climáticas favoráveis, bienalidade positiva e investimentos estimulados pelos bons preços praticados no ano passado. Informações do Agro é aqui no Clube do Caipirão.
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0: Aqui a moda não para, é uma na sequência da outra. Toca mais uma, companheiro.

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3: 721.
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1: Ótima quarta, bom dia.

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2: E você que acompanha a nossa programação aqui do Clube do Caipirão, você pode ouvir o programa novamente em nosso canal do YouTube. Todos os dias a gente tá postando os programas lá. Beleza? 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
2: Vamos então com as histórias e canções da nossa música sertaneja. O IP e o Prisioneiro é o nome da canção. Essa música o Zé Fortuna escreveu uma vez que furou o pneu do carro dele em frente ao antigo presídio do Carandiru, ali na Marginal Tietê, em São Paulo. E ele ficou olhando ali aquele presídio e tal, e chegou na casa dele e escreveu essa moda. O Paraíso musicou, composição de Zé Fortuna e Paraíso. Essa moda foi gravada a primeira vez pela dupla Lil e Léo em 1983. A música O IP Prisioneiro também é muito conhecida como O IP Florido e foi regravada por vários intérpretes ao longo da nossa música sertaneja. Vamos ouvir O IP Prisioneiro, gravação original com Lil e Léo aqui no Clube do Caipirão.

0: Compadre, acorda, Zé.
1: Acorda, Zé. Acorda, Zé. Dá mais fogo, Zé. Mais chumbo. Mais chumbo quente, Zé.
2: Ah, sim, eu acordo.
0: E ó, se liga na programação, porque está sendo preparada uma seleção que eu vou falar a verdade, hein? É de arrepiar.
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10: 7:40.
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0: A moda agora é com Chris and Ralph, das antigas, hein? Inspiração cabocla!

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1: Com muita alegria, bom dia.
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1: Muito bem, tá na hora de tomar um cafezão, hein? Cafezão cabeceira, adoçado com rapadura. Aí, a Juju caprichou no café hoje aqui pra gente. Obrigado, Juju.
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0: 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Informa a hora certa.
1: 8:01.
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0: 89.
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Amigos queridos, estamos chegando mais uma vez, Mundo Sertanejo já está no ar. Conte pros amigos, conte pros vizinhos. Diego Valadares já chegou com o Mundo Sertanejo, muita música, muita alegria no seu rádio. Vamos em frente, porque atrás vem muita gente. Aqui o sucesso não para. Mundo Sertanejo é música, é alegria no seu rádio. Guilherme e Santiago cantam, Jogado na Rua, abrindo o programa de hoje.

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1: Muito bem, Mundo Sertanejo, música e alegria. Um abraço a todos vocês, nossos queridos amigos do Brasil inteiro, todos vocês que compõem as equipes de nossas rádios parceiras, afiliadas à nossa central de produção, a Rádio Estúdio Brasil. Muito obrigado, viu, pelo carinho. A minha querida Tereza Campos, a dona Nair, a Alessandra, todos vocês aí de Orocó, Pernambuco, muito obrigado pelo carinho, viu? A minha querida Regiane Rodrigues, o cantor Léo Souza, em Montes Claros, família Santos, Sr. Paulo Sérgio, com todos da equipe. Valeu, Léo Souza, Regiane Rodrigues, todo mundo ligado aí na Rádio Educadora FM. Um abraço a todos vocês. Meu querido amigo João Viana, em Belo Horizonte, um abraço, muito obrigado, viu? É, chama no Instagram, Diego Valadares Oficial no Instagram, aí vamos interagir. Vocês vão ver aí os vídeos, os clipes do Diego Valadares. Muito obrigado, viu? Meu querido amigo Romualdo Lima, Rádio Alternativa FM em Sapucaia. Em Sapucaia, Estadão do Pará, nós estamos no ar às 16 horas. Um abraço a todos os nossos ouvintes aí, o Divino, a turma do Barracão da Prefeitura, né? O Valdete, o irmão Domingo, o Manuel do Trator, todos vocês amigos de Sapucaia, ligados na Rádio Alternativa FM. Um abraço a todo mundo aí, viu? Chicote de Luxo e Diego Valadares cantam juntos, Cabra Danada.

0: Tamo junto!
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2: Muito bem, ouvimos aí, olha, Cabra Danado, um grande sucesso da minha carreira, que vem com a banda Chicote de Luxo, também com a minha participação, né? O Ovelha, cantor Ovelha também gravou. Cabra Danado é um grande sucesso da minha carreira, do meu CD de 2006, né? Eu compus e gravei em 2006. Fez muito sucesso, aliás, faz até hoje, né? Cabra Danado, para todos os Cabra Danado do Brasil inteiro, né? André Andrade canta um Pássaro Sem Ninho.

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Maravilha, maravilha, Mundo Sertanejo está no ar. Um abraço, meu querido amigo Luciano Catanhede, né? Rádio Brega Brasil, aí no município Novo Horizonte, no Estadão do Pará. É, o nosso programa, audiência muito grande aí, e para toda a região. Ô Luciano Catanhede, muito obrigado, viu? Também tocando aí os sucessos do Diego Valadares, Lorinda Minissaia Branca, também Taca Pinga Nela. Muito obrigado, Luciano Catanhede, todos da direção, os nossos locutores, todos da equipe da nossa rádio Brega Brasil FM, no Estadão do Pará, pro Brasil e pro mundo. João Paulo e Daniel cantam, Só Dá Você na Minha Vida.

0: Beijo.
1: Muito bem, vamos até o Estadão da Bahia, Djalma Magalhães, Rádio Terra FM, Feira da Mata, exibindo o nosso programa, também tocando as músicas do Diego Valadares. Muito obrigado, viu? Meu querido J Neto, Rádio Grafite FM, com todos da equipe, em Feira, em Maiquinique, Bahia. Muito obrigado, J Neto, também exibindo o mundo sertanejo, tocando os sucessos aí do Diego Valadares. Muito obrigado, viu? Em Vanderlei, Bahia, Rádio Vanderlei FM, cidade do cantor e compositor Ivan Santos, todos ligados no mundo sertanejo. A Elenaldo Oliveira, o doutor Luciano, todos vocês. Amigos do Estadão da Bahia, recebam nosso abraço carinhoso. Diego e Vitor Hugo cantam Tubarões.

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1: Amigos queridos, vamos em frente, o Mundo Sertanejo está no ar. 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Diego Valadares canta Loirinha da Minissaia Branca.

0: 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Tchau e obrigado! Estamos apresentando Mundo Sertanejo.
1: Indicadores agropecuários com Diego Brião. Soja.
2: Os contratos futuros com vencimento em setembro registraram queda nos Estados Unidos na segunda-feira. Na Bolsa de Chicago, a cotação era de $12.16 por bushel. Valores no mercado físico, no Brasil, por saca de 60 quilos. Estado do Mato Grosso, cidade de Rondonópolis, R$ 141,00. Bahia, Luiz Eduardo Magalhães, R$ 137,00. E Rio Grande do Sul, não me toque, R$ 130,00.
1: Boi Gordo.
2: Em São Paulo, na B3, os contratos com vencimento em agosto eram negociados ao final da segunda a R$ 344,75 por arroba. Houve queda de 0,29% no dia. Boi à Vista, no Mato Grosso, em Cuiabá, R$ 321,30 por arroba.
1: Café.
2: Os contratos futuros de café arábica com entrega prevista para setembro terminaram a segunda-feira em Nova York, nos Estados Unidos, em elevação. A cotação era de R$ 2.573,39 por saca de 60 quilos. No Brasil, no mercado físico, valores do café arábica tipo 6 por saca de 60 quilos. Minas Gerais, Varginha, R$ 1.970 e São Paulo, Franca, R$ 1.950.
1: Milho.
2: Valores no mercado físico, por saca de 60 quilos. Paraná, Marechal Cândido Rondon, R$ 58,00, valor em estabilidade na comparação com a cotação anterior. E Goiás, Rio Verde, R$ 57,00 em elevação.
1: Laranja.
2: Os contratos futuros de suco de laranja com entrega prevista para setembro terminaram a segunda em Nova York em elevação. A cotação era de US$ 155,90 de dólar por libra peso. Valor da caixa de 40 quilos e 800 gramas de laranja a prazo na indústria. Estado de São Paulo, R$ 31,18 em estabilidade.
1: Uva.
2: Valores no mercado físico, Rio Grande do Sul, região serrana, tipo Itália Rubi, média semanal, R$ 10 por quilo em estabilidade. E Pernambuco, tipo Isabel, preço médio comercial, R$ 100 por caixa de 18 a 20 quilos em elevação.
1: Algodão.
2: Valores do algodão em pluma por arroba, Mato Grosso Sorriso, R$ 130,92 em elevação. E Bahia, região oeste, R$ 141,33 também em elevação.
1: Cacau.
2: Os contratos futuros de cacau com entrega prevista para setembro terminaram a segunda em Nova York em queda. A cotação era de US$ 5.820 por tonelada. Valores do cacau no mercado convencional, Bahia, R$ 336,10 por arroba, em queda, e Pará, R$ 14,41 por quilo, também em queda.
1: Indicadores agropecuários, um conteúdo do Grupo Rádio Web, informação que amplifica conexões.
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4: Muito bem, estamos de volta. O Mundo Sertanejo está no ar. Este programa que é meu, é seu, é nosso, é música e alegria. É, acesse aí no Instagram, Diego Valadares Oficial. E lembrando a vocês que as músicas do Diego Valadares estão lá no Spotify. No Spotify, no YouTube Music, em todas as plataformas. É só você digitar Diego Valadares. Aí você vai ouvir Taca Pinga Nela, Lorinda Mini Saia Branca, Tchau Amor, Cabra Danado e outros sucessos. Eu Quero Fazer Amor, outros sucessos do Diego Valadares nas plataformas. Lá no Instagram, você assiste os clipes, os vídeos e também adiciona no Zap 619-9973-0555 para contratar o show do Diego Valadares, para falar com o Diego Valadares. Fãs, ouvintes, contratantes de shows, é só adicionar, viu? Van Santos, de Vanderlei Bahia, canta Eu Não Te Quero Mais.

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1: Muito bem, mundo sertanejo, está no ar aqui, o sucesso não para. Muito obrigado pelo carinho de todos vocês, viu? Amigos aí do Estadão de Minas Gerais, Coromandel, meu amigo Cleiton Aguiar, todos vocês, o Marcelo Tolentino, todos os locutores, todos da equipe da nossa rádio Super 95 FM em Coromandel. 5 horas da manhã, estamos no ar com uma audiência muito grande. Amadeus Ferreira, Neilza, todos vocês da Rádio Paraíso FM, nós estamos no ar aí, salvo engano, 6 horas da manhã. Amadeus Ferreira, muito obrigado, viu? Tocando também os sucessos do Diego Valadares, Cristiano Mendes e Francisco Badaró, com todos da equipe da Rádio Torre FM. Nós estamos no ar com audiência muito grande e também já tocando os sucessos do Diego Valadares. Cida Santos, beijo para você, minha querida. Obrigado pelo carinho de sempre, viu? Luan Santana canta, Dona.
2: Luan Santana e Léo Foguete.

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1: Maravilha, maravilha. Wilson Fernandes Rodrigues, Rádio Brasil Sertanejo FM. Estamos no ar às 6 horas da manhã, Petrolina, audiência muito grande, né? O Wilson me falou que o programa é uma audiência muito boa e as músicas do Diego Valadares fazem muito sucesso na rádio, nas ruas, nos carros de sons. Isso é muito bom para nós, uai. Obrigado. Em breve vamos fazer um show aí, viu? Socorro Barros, beijo para você, toda a sua família. Tamo junto sempre, viu? Ficamos por aqui. Kleber e Cauã cantam Sonhos, encerrando o programa de hoje. Tchau, Brasil!

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0: 8h55.
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1: Bom dia, estamos chegando na 98,5, são 9 horas 9 minutos, tudo igual por aqui, manhã de quarta-feira, meio de semana, 26 de agosto, ano 2026. Ao vivo a partir de agora, seu amigo Luciano Santos com mais um programa Show da Manhã. Signo predominante para o dia de hoje é o signo de Virgem. Estação do ano, inverno, estamos na quinta semana do mês, já se passaram 238 dias do ano de 2026. Fase da lua crescente, fatos que marcam essa data: fundação do Palmeiras em 1914, Vargas é sepultado em 1954, Voyager 2 chega a Saturno em 1981. Hoje é dia estadual de combate à fome, né? Dia estadual da igualdade da mulher no estado do Rio. 9h10, a gente começa o programa de hoje ao som do Gustavo Lima. Bom dia.
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1: Essa música é Apaguei Pra Todos. Ela conta a história de um casal que briga, pede desculpa, briga. Todo mundo já passou por isso, né?

dia, 9:19, apaguei pra todos, é a música do Ferrugem, com um Sorriso Maroto, Henrique Diego, Esqueci Você, e Vagabundo, música do Gustavo Lima com Luiz Ponce, começando aqui o programa na manhã de quarta-feira, meio de semana, 26 de agosto. Horóscopo do dia chegando, trazendo aqui a sua mensagem para amanhã de hoje. Bom dia para você, diárias, amizades, projetos e objetivos de longo prazo recebem uma energia muito favorável. O dia mostra que você não precisa conquistar tudo sozinho. Parceria, alianças e boas conversas podem aproximá-lo de pessoas que compartilham dos mesmos ideais e fortalecem seus planos. Permita-se construir pontes. Uma conexão feita hoje pode fazer grande diferença no futuro. Bom dia para você de Touro. A vida profissional ganha destaque e tende a fluir com mais harmonia. O dia favorece acordos, reconhecimentos pelo seu trabalho e uma relação mais equilibrada com colegas ou superiores. Também é um bom momento para organizar a rotina de forma que ela apoie seus objetivos, em vez de apenas consumir sua energia. Crescimento sustentável acontece quando a competência e bem-estar caminham juntos. Olá, Gêmeos! O céu amplia sua visão de futuro e favorece estudos, viagens, novos conhecimentos e projetos que expandem seus horizontes. Ao mesmo tempo, romances, atividades criativas e tudo aquilo que desperta entusiasmo encontram um terreno fértil para florescer. Esteja aberto para aprender algo novo. Uma mudança de perspectiva pode abrir portas que você ainda nem imaginava. Já já, Câncer, Leão e Virgem aqui no Horóscopo do Dia.

0: Coisa linda.
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Bom dia, 98, 9 horas 30 minutos. Falou Rodeio. Música do Breno e Matheus. Grupo Revelação só vai de camarote. Guilherme Benuto, Sujeito Homem. 9 horas mais 30 minutos, hora certa, nova dimensão. É o show da manhã, levando o melhor da música para você que sintoniza e acompanha aqui os 98,5 Nova Dimensão FM, seja na sua casa, no seu trabalho, no comércio, aí na fazenda, no sítio, na chácara, onde quer que você esteja. Bom dia, você também que acompanha através da internet, através do aplicativo RádiosNet. Bom dia, obrigado de coração por sua audiência de todos os dias, acompanhando aqui a programação da Rádio Nova Dimensão. De volta com previsões astrais, falando com Câncer, Leão e Virgem. Bom dia, Câncer. O dia favorece transformações emocionais vividas com mais leveza. Conversas profundas, acordos ou reflexões sobre confiança e intimidade tendem a trazer mais clareza. Ao mesmo tempo, o ambiente familiar pode oferecer o acolhimento necessário para atravessar mudanças importantes. Quando você fortalece suas raízes, torna-se muito mais fácil lidar com aquilo que precisa ser renovado. Olá, você do signo de Leão. O dia favorece acordos, parcerias e conversas que fortalecem seus relacionamentos pessoais. Pessoas importantes podem oferecer apoio, abrir portas ou contribuir com uma perspectiva diferente da sua. Ao mesmo tempo, estudos, contatos e trocas de ideias acontecem com mais leveza. Virgem, sua rotina tende a fluir melhor quando existe colaboração. O céu favorece ajuste no trabalho, nos hábitos e na organização do dia a dia, facilitando encontrar soluções práticas para questões que vinham se arrastando. Também é um ótimo momento para cuidar da saúde e criar uma rotina que seja eficiente sem deixar de ser prazerosa. Daqui a pouco chega a mensagem para você de Libra, Escorpião e também de Sagitário aqui na nossa programação, no nosso programa Show da Manhã, né? Vamos lá, trazendo aqui mais músicas aqui no nosso programa. Agora tem Eduardo Costa.

Rapa e a música Anjos pra Quem Tem Fé. Os 10 mandamentos do amor, Eduardo Costa. Bruno e Marrone com Jorge Matheus, Surto de Amor. 9 horas 43. Bom dia pra você acompanhando aqui a nossa programação. Olá, Libra. Criatividade, romances e projetos pessoais recebem uma energia muito harmoniosa. Você tende a se expressar com mais naturalidade e pode perceber que aquilo que faz por prazer também merece espaço e dedicação. O dia favorece encontros, momentos de lazer e iniciativas que tragam mais alegria para a sua vida. Escorpião, o clima é favorável para fortalecer os laços familiares e criar mais harmonia dentro de casa. Conversas sinceras podem resolver mal-entendidos ou aproximar pessoas importantes. Se houver algo no ambiente doméstico pedindo organização ou mudanças, este é um bom momento para encontrar soluções que beneficiem a todos. Olá, você de Sagitário, sua comunicação ganha charme, equilíbrio e objetividade. O dia favorece reuniões, estudos, negociações, entrevistas e conversas importantes. Uma troca de ideias pode abrir portas inesperadas ou aproximá-lo de pessoas que compartilhem interesses parecidos. Falar com clareza será tão importante quanto saber escutar. Já já tem as últimas previsões para você de Capricórnio, Aquário e Peixes.

0: Obrigado!
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98955, Guilherme Santiago, Tu Não Ama, com Mari Fernandes, Romance Roça, Ed Brito e Samuel, e Marília Mendonça, Infiel, rimou em 955. Olá, Capricórnio, questões financeiras e profissionais tendem a encontrar um fluxo mais favorável. Você pode identificar maneiras mais inteligentes de administrar seus recursos ou perceber oportunidades para valorizar melhor seus talentos. O dia também favorece acordos e decisões que tragam mais estabilidade a longo prazo. Bom dia para você de Aquário, com a Lua no seu signo em harmonia com Vênus, sua presença tende a chamar a atenção de forma positiva. Você transmite mais simpatia, equilíbrio e autenticidade, favorecendo tanto os relacionamentos quanto iniciativas pessoais. Aproveite para apresentar ideias, fortalecer vínculos e confiar mais naquilo que você tem a oferecer. Peixes, o dia convida a desacelerar e cultivar paz interior. Momentos de silêncio, reflexão ou autocuidado podem ser especialmente produtivos. Ao mesmo tempo, existe uma oportunidade de reorganizar emoções e encerrar preocupações que já não precisam ocupar tanto espaço. Cuidar do seu mundo interior fará diferença também na forma como você se relaciona com o mundo externo. Encerrando assim as previsões para amanhã de hoje aqui no programa Show da Manhã pela Nova Dimensão 98,5. Previsões de volta amanhã a partir de 9h15 da manhã em mais um programa Show da Manhã.

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1: Eu sou Luciano Santos, bom dia ouvintes da Nova Dimensão FM e a Seara. Nós estamos de volta de Goiânia com as principais notícias do dia.
2: Agricultores goianos continuam enfrentando o problema do endividamento. Dispararam as vendas de canetas emagrecedoras. Projeto de lei exige o cumprimento das medidas protetivas do combate à violência contra a mulher. Eu sou Libório Santos, hoje é dia 26 de agosto, quarta-feira, e esses são os nossos destaques. Goiânia registrou um aumento de mais de 600% de casos de chikungunya. E fique atentos, pois o problema pode estar também afetando a cidade do interior. Portanto, continue combatendo o mosquito transmissor Aedes aegypti, né? Adote as medidas preventivas. Tramita na Assembleia Legislativa de Goiás um projeto de lei de autoria da deputada Bia de Lima e que deve ser votado em breve, visando agilizar a aplicação das medidas protetivas para evitar a violência doméstica. Segundo Bia de Lima, o índice de feminicídio em Goiás é muito elevado e um dos maiores do país.
3: Não basta para nós só lamentar a morte que está ocorrendo todos os dias. E mais outra, e aí vai. Nós já temos mais de 40 mulheres vítimas de feminicídio somente este ano. E aí, como deputada das mulheres, eu pretendo mais do que nunca poder fazer com que agilizar e garantir efetivamente que a gente consiga ter proteção real, verdadeira, nessa questão, para que as medidas protetivas sejam mais cuidadosamente acatadas, agilizadas, para se impedir que o agressor chegue perto das vítimas.
2: Os pedidos online de canetas emagrecedoras no Brasil contabilizaram mais de 2,3 bilhões de reais no primeiro semestre deste ano. Entre janeiro e junho foram mais de 1.364.000 solicitações, com um aumento de 149% em comparação nos seis primeiros meses de 2025. Os dados são de um levantamento da Serasa Experian. Lembrando que é importante, né, gente, uma orientação médica para o uso desse medicamento. A fiscalização de trânsito em Goiás passará a contar a partir de outubro com o uso do drogômetro, equipamento capaz de detectar por meio da saliva a presença de substâncias psicoativas no organismo de condutores. A tecnologia será incorporada às operações de trânsito como ferramenta complementar ao bafômetro e permitirá a identificação de substâncias que não são detectadas pelo teste de alcoolemia, como, por exemplo, cocaína, morfina, anfetaminas, vulgarmente denominadas de ribites. A implementação ocorre após a atualização das normas pelo Conselho Nacional de Trânsito, que estabeleceu um período de 60 dias para adaptação dos órgãos de trânsito. O Tribunal de Contas do Estado de Goiás publicou edital para a realização de concurso público com vagas para a contratação de técnico de controle externo para a área de administração e de tecnologia da informação. São oferecidas 16 vagas com salário inicial de R$ 11.800. As inscrições são feitas entre 5 de outubro e 6 de novembro. A caminho das urnas, começa nesta sexta-feira a propaganda eleitoral no rádio e na TV. Momento de se conhecer os candidatos e suas propostas. O estado de Goiás enfrenta o problema do endividamento dos proprietários rurais, o que vem preocupando a todos. Os altos custos de produção, falta de garantia através de um seguro rural eficiente e as más condições climáticas têm tirado o sono de muitos agricultores. De 2025 a 2026, o processo de recuperação judicial do agro cresceu 76%, com mais de 1.200 CNPJs afetados. A soja é o maior número de pedidos, com 589 casos registrados. Goiás é o quarto colocado no país com mais produtores em recuperação judicial, com 132 registros. O advogado especialista no agro, Antonello Júlio, avalia que a recuperação judicial não é a solução para o problema.
4: A recuperação judicial em si, ela não significa que haja um respiro maior para o produtor rural. Ela apenas posterga o inevitável. Ele é muito mais o reflexo do aprofundamento de uma crise sistêmica que está assolando o agronegócio brasileiro.
2: O produtor João Neto enfrenta dificuldades para quitar o financiamento e, devido às dificuldades impostas pelo banco, entrou com ação na justiça.
5: O crédito hoje está cada vez mais restrito. Então as exigências, né, as garantias hoje vão além do que era pedido antes. E aí eu tentei resolver isso por causa das restrições que o banco me colocou e está me impedindo de trabalhar. Desde o dia que isso aconteceu, a ansiedade está batendo forte. Eu não paro de me preocupar com isso hora nenhuma.
2: Eram essas as informações de hoje de Goiânia, informou Libório Santos.
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98, 10 e 33, e a música do Jota Quest, Único Olhar. Ouvimos ainda a música do Guilherme Silva, Dança Como Eu Danço, e Noite Fracassada, música do Jades e Jadson, aqui no nosso programa Show da Manhã, que continua trazendo muito mais músicas para você. Deixa eu mandar aqui um alô bom dia pro Cleomar Moreira. Alô, Cleomar, bom dia, tá sempre nos ouvindo aí no seu bar Moreiras Bar, sempre ouvindo, acompanhando, obrigado pelo carinho da audiência. Mandar um bom dia aqui pro Abadia, sempre com rádio ligado lá no Povoado Extrema, juntamente com a esposa, dona Cleusa Aparecida, né? Bom dia também pro Zé Reis, líder político aí do Povoado, sempre acompanhando aqui a nossa programação. Por falar em Zé Reis, deixa eu trazer aqui um recado importante para você que está acompanhando aqui a nossa programação. Eu quero falar para você de um bingo, tá? Que acontece lá no Povoado, e você está convidado a participar do bingo, tá? Olha só, bingo no Povoado de Extrema, né? Na Praça Henrique Cardoso. Primeiro lugar, uma caixa de cerveja. Primeiro lugar, uma leitoa e uma caixa de cerveja. Segundo lugar, uma tábua de carne. Terceiro lugar, 5 panos de prato. Valor da cartela, R$ 5,00, data dia 29, tá bom? Horário às 20 horas. Local Povoado Extrema, Praça Henrique Cardoso. Fale lá com o Zé Reis, adquira sua cartela e colabore, beleza? 10h35.

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1: Feira 26 de agosto de 2026, este é o Giro de Notícias. Eu sou Norberto Notari e você acompanha os destaques do momento. O presidente Luiz Inácio Lula da Silva deve se reunir hoje no Palácio da Alvorada com os presidentes da Câmara, Hugo Motta, e do Senado, Davi Alcolumbre. O objetivo é discutir as pautas que estão no Congresso e são consideradas prioritárias. A principal é a medida que põe fim à chamada taxa das buzinas. O Supremo Tribunal Federal retoma hoje o julgamento que discute os limites para que membros do Ministério Público requisitem a órgãos públicos informações, exames, perícias e outros materiais necessários às suas atividades. 5 ministros já votaram antes da suspensão. Até agora, a maioria pela manutenção do poder de requisição, mas com limites. O relator da proposta sobre o fim da escala 6x1, senador Omar Aziz, do PSD do Amazonas, descartou fazer mudanças no texto aprovado pelo plenário da Câmara. Se a medida for aprovada no Senado, nas atuais condições, ela poderá seguir diretamente para a promulgação. Indicado pelos Estados Unidos para assumir a embaixada no Brasil, afirmou que não vai interferir nas eleições brasileiras. Daniel Pérez fez a declaração em entrevista a uma emissora de TV na Flórida. O futuro embaixador aguarda o governo brasileiro emitir o aval diplomático dele. O governo dos Estados Unidos suspendeu a emissão de vistos de imigrantes em todo o mundo. O Departamento de Estado alega que a decisão é resultado de uma iniciativa global de treinamento de funcionários consulares. As entrevistas já têm sido remarcadas. O processo para turistas não foi afetado. Cruzeiro e Atlético Mineiro empataram ontem na primeira partida das quartas de final da Copa do Brasil por 1x1 no Mineirão. Partida de volta será na semana que vem. Hoje tem Vasco e Vitória em São Januário e o Palmeiras enfrenta o Santos em casa. O Giro de Notícias é uma produção da Agência Rádio Web. Produção e apresentação, Norberto Notari. Trabalhos técnicos, Mário Melo.

0: Obrigada, gente.
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98 11 17, Eduardo Costa, Imagina Eu. Israel e Rodolfo, Não Mais Quase. Nando Moreno, Rio Negro e Solimões Chapeludo.

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98, 11 horas 50 minutos. Maurício e Eduardo. A música Solteira no Mundo. Finalzinho do programa de hoje. Agradecendo a você pelo imenso carinho do rádio ligado. Tá vindo aí na sequência o programa Fé para Vencer, da Igreja Tabernáculo da Fé. Bom almoço. Fiquem todos com Deus.

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Porquanto, ainda que a figueira não floresça, nem haja fruto na vide, o produto da oliveira minta, e os campos não produzam alimento, as ovelhas da malhada sejam arrebatadas, e nos currais não haja vacas, todavia eu me gloriarei no Senhor. Exultarei no Deus da minha salvação. Campainhas de ouro.

porque ele transformará o nosso corpo abatido para ser conforme o seu corpo glorioso, segundo o seu eficaz poder de sujeitar também assim todas as coisas.

faça de seus contatos um meio de edificação e não de destruição, um meio de levantamento e não de queda, porque assim estarás edificando a outros e a si mesmo. Há muitas almas aflitas neste mundo, sem conhecerem onde está o repouso eterno. Das aflições ninguém pode fugir, seja o rico ou o pobre, o intelectual ou analfabeto, ninguém pode escapar de aflições nesta vida. Jesus disse para os seus discípulos: neste mundo tereis aflições, mas tende bom ânimo, eu venci o mundo. Há momentos de alegria, há momentos de tristeza, há momentos de sorrisos, há momentos de lágrimas. Saiba viver cada momento de sua vida como filho de Deus, lembrando-se que o mar que está agitado pode vir logo uma grande bonança. O mar que está em bonança pode lhe trazer logo uma grande tempestade. Bom estarmos escondidos em Cristo. Bom estarmos descansados em suas promessas para qualquer coisa que vier. Seja vida, seja morte, estejamos com Ele e provemos assim que somos filhos de Deus. Somos assim filhos de Deus. E se minha alma está aflita, eu gosto de quem me consola. Mas nunca te esqueças que quando alguém está aflito, precisa do consolo que você quer.

consolemos uns aos outros com as consolações que somos consolados. Abnegação de São Paulo em seu ministério e em sua vida traduz assim confiança, traduz conforto e consolo, e nos faz lembrar que se houve um dia um homem que deu a sua vida para ministrar o verdadeiro evangelho de Jesus Cristo, ainda há nesta hora presente homens que fazem o mesmo. Nem só de pão viverá o homem, mas sim de toda palavra que sai da boca de Deus. A humanidade, de um modo geral, sem uma devida orientação espiritual, tem buscado lenitivo nos vícios e em meios que causam dano para suas vidas físicas. E não somente isto, para a vida espiritual. Paulo diz: e nós, cooperando também com ele, vos exortamos a que não recebais a graça de Deus em vão. Isto porque, ouvintes, a graça de Deus é o favor que não merecemos. Graça é uma coisa que recebemos sem merecer. Porque diz: ouvi-te em tempo aceitável, e socorri-te no dia da salvação. Eis aqui agora o tempo aceitável, eis aqui agora o dia da salvação. Não dando nós escândalo em coisa alguma, para que o nosso ministério não seja censurado. Antes, como ministros de Deus, tornando-nos recomendáveis em tudo, na muita paciência, nas aflições, nas necessidades, nas angústias, nos açoites, nas prisões, nos tumultos, nos trabalhos, nas vigílias, nos jejuns, na pureza, na ciência, na longanimidade, na benignidade, no Espírito Santo, no amor não fingido, na palavra da verdade.

nada tendo e possuindo tudo. Ouvintes, o sentimento que envolvia o coração e a vida de São Paulo era o sentimento de Cristo. E ele nos recomenda que tenhamos o mesmo sentimento. Para termos o mesmo sentimento, é necessário que tenhamos o mesmo espírito. É necessário que sejamos alimentados pela mesma verdade com a qual ele foi alimentado. O que nutre o nosso espírito é que vai determinar as coisas que aspiramos nesta vida. Abacuque, com sua alma cheia de Deus e seguro em sua palavra, convicto de que não era um homem perdido sobre esta terra tão grande, mas que havia um Deus, um Jeová, um Senhor sobre todas as coisas, no qual ele se alegrava em meio às aflições, diz: porquanto ainda que a figueira não floresça, nem haja fruto na vide, o produto da oliveira minta, e os campos não produzam mantimento, as ovelhas da malhada sejam arrebatadas, e nos currais não haja vacas, todavia eu me gloriarei no Senhor, exultarei no Deus da minha salvação. Jeová, o Senhor é a minha força, e fará os meus pés como os das servas, e me fará andar sobre as minhas alturas. Sim, eis aqui a declaração de um homem que se alegrava em Deus, ainda que a figueira não florescesse. Da figueira saem os frutos, o figo, mas ainda que não houvesse figos, ainda que não houvesse o fruto na vide de onde sai a uva, da qual vem o vinho, o estímulo para a vida, ainda que da oliveira que sai o azeite, não saísse isto, ainda que os campos de onde sai o mantimento, ainda que das malhadas as ovelhas fossem arrebatadas, e nos currais não houvessem vacas, alimentos, em outras palavras, ainda que eu perca tudo, ainda que morra, ainda que Deus leve meu esposo, minha esposa, meus filhos, ainda que Deus tire tudo de mim, eu me alegrarei no Senhor, exultarei no Deus da minha salvação. Ele sabia perfeitamente que um filho de Deus não vive exclusivamente daquilo que a figueira pode produzir, daquilo que a oliveira pode produzir, do resultado dos campos, nem tampouco dos currais, mas sim do Senhor. A sua força vinha de Deus, a força da viúva cristã, a força dos órfãos, a força do viúvo cristão, a força que veio sobre Sansão vinha do Senhor, a força que veio sobre Moisés para abrir o mar vermelho e operar tantos milagres vinha do Senhor, a força que estava na igreja primitiva em mulheres e homens, crianças e jovens, para verem seus queridos serem queimados, tragados por leões de uma maneira impiedosa, e continuarem sendo cristãos, confiando no Senhor. Esta força é do Senhor. Davi diz: a minha força vem do Senhor. Ora, ele sabia que a força que ele recebeu para vencer um leão, um urso e o gigante Golias, e tantos problemas em sua vida, e muito mais, o pecado, não era dele própria. Esta força veio do Senhor. Com marido

sem marido, com esposa ou sem esposa, com filhos ou sem filhos, com pais ou sem pais, com amigos ou sem amigos, dependemos da força que vem do Senhor. Porque ninguém pode escapar das aflições. Por isso, faça dos seus contatos pessoais um meio de edificação, não de destruição. Faça de seus contatos pessoais um levantamento, um meio de levantamento e não de queda. Quando vires alguém chorando, procure sentir também sua dor. Sacrifique o seu ego, seu egoísmo, em favor de alguém, e assim estarás beneficiando-se a si mesmo. Dê uma rosa para alguém enquanto ela está viva, para depois você não vir a dar um buquê de rosas com uma consciência pesada. Isto quer dizer, ame uns aos outros, considere uns aos outros. Dê a consideração, dê uma rosa enquanto está vivo. Considere enquanto estamos vivos, enquanto podemos comer uns com os outros, dormirmos uns com os outros, rirmos e chorarmos juntos. Fraquezas entre nós, uns contra os outros, sempre existe. Mas nunca a fraqueza de um servo de Deus acompanha-o para a eternidade. As fraquezas de Abraão não passaram para o Novo Testamento. As fraquezas que ele teve no Velho Testamento não foram escritas no Novo Testamento quando a Bíblia faz menção a seu respeito. Só fala de sua fé, de sua confiança em Deus. Não fala de suas fraquezas. Assim também somos nós. Quando parte um ente querido, nós esquecemos todas as suas fraquezas. Nós só lembramos de suas qualidades. Por que não falarmos uns com os outros enquanto estamos vivos? De suas boas qualidades. O profeta de Deus para esta era diz para o esposo: por que não diz você para sua esposa que ela é a melhor cozinheira do mundo? Por que não dá você a ela uma palavra de alento, de conforto nas horas difíceis de sua vida? Por que não dá você os seus braços de carinho para o seu marido quando ele está cansado, oprimido, precisando de um copo d'água na sua alma, no seu íntimo? Por que você não faz isto? Porque os filhos não amam os seus pais, honram o nome de seus pais, enquanto eles estão vivos, para depois, na hora de chorar a partida, não chorarem com peso de consciência. Porque ninguém nunca diz: mamãe querida, papai querido, eu não vou fazer tal coisa porque isso desonra o teu nome. Eu quero conhecer a tua vontade a meu respeito. Oh, sim, Deus quer que sejamos seus filhos e que procedamos como tal. Não como filhos ímpios, bastardos, desumanos, sem afetos para com os pais, sem respeito mútuo, sem respeito recíproco, sem amor correspondente. Por que não sofre o dano? Por que não retribui o mal com o bem? Por que não bendizer aqueles que nos maldizem? Por que nos fazermos inimigos por qualquer questão? Por que nos tornarmos indiferentes por qualquer dano, por qualquer prejuízo e mesmo por qualquer mal entendido? Oh, que Deus tenha compaixão de nós. Que Deus possa fazer isto viver em nossa vida, fluir do nosso ser como águas de um poço artesiano, onde todos podem beber sem contaminação alguma. Seja sua vida pura, e assim você poderá enfrentar as suas agruras como cristão.

0: Ó Deus amado, toma esta oração e responde-a em nosso favor. Console a alma aflita, o coração abatido. Corresponda, ó Deus, nesta hora, com a fé de todos quantos amam a Tua palavra e a recebem de coração. Em nome de Jesus Cristo. Amém.
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0: 12:54.
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5: Uma e um.

0: 1:58.
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0: 2:27.
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0: 2:52.
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1: 3:03, uma boa tarde para vocês tudo. Estou chegando para animar sua tarde bacana. Hoje, quarta-feira, coração da semana. 26 de agosto, olha só que coisa boa. Mais uma vez estamos por aqui com a graça e a permissão de Deus que nos concedeu esta oportunidade de nós estarmos juntos mais uma vez. E aí, me conta, como é que tá a vida? Tá tudo bem com vocês? Eu espero que você esteja bem, você e sua família. A partir de agora, eu te faço companhia até às 4:45, muita música bacana. Tarde de quarta-feira, uma boa semana para todos nós. Vamos juntos aqui, ó, na melhor programação do seu rádio goiano. Começa muito bem com Rio Negro e Solimões, A Gente Se Entrega. E depois, entre outros sucessos, só música boa. Eu garanto para vocês que a partir de agora é só alegria.

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3: 3:15, uma boa tarde, agora tem Gino e Gino, Cuiabana, que música linda, vem com nós, Brasil.

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0: Que piseiro gostoso, rapaz! É o Guilherme Silva, Dança Como Eu Danço. Vocês gostaram? Porque eu adoro essa, eu gostei demais, velho. Gino e Gino, Cuiabana. Deixe-me ver quem mais, o Gustavo Mioto e o Murilo Rufi, novo... sozinho. Fernando e Sorocaba, alô som, participação de Maiara e Maraísa. Começamos muito bem lá no comecinho do bloco musical com Rio Negro e Solimões. A gente se entrega. Deixa eu aqui agradecer a cada um de vocês por estar nos ouvindo e, é claro, mandar um alô para você que está chegando na cidade de Iaciara. Seja bem-vindo na cidade, bem-vindo na nossa estação. Quero dizer que é um privilégio, uma honra poder compartilhar com você. Tá certo? Tá nos dando uma carona nesse momento. Se você for dirigir, não beba. Se for beber, não dirija, não faça isso. Pede para alguém conduzir. A sua esposa, a sua amante, a sua namorada, o seu filho, a tua filha, mas você não. Você tá impossibilitado, tá certo? Quem é que está chegando? Tem música boa? Ah, dá tempo ainda tocar mais uma? Então eu vou chamar, vou convidar para cantar para nós o Gustavo Lima, Vagabundo. É o nome da música, gente, não confundem, não é o Gustavo Lima, não é o nosso embaixador que é vagabundo, é só o nome da música. 3:24, uma boa tarde.
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0: Que é isso, rapaz? Mas que coisa chique. 3:27, passou por aqui o Gustavo Lima, o nosso embaixador, mas cantou bonito. Vagabundo. Olha, deixa eu dar um giro aqui na cidade de Iaciara, aos quatro cantos da cidade, a cidade em peso, tá escutando nós, tá ouvindo, setor Parque das Nações, Rua da Feira Coberta, Rua da Garagem da Prefeitura, Rua Santo Antônio, tá conosco, tá escutando nós, mandar um alô pro Cleomar Moreira, aí no Moreiras Bar, aos demais, a toda a vizinhança, aos seus clientes e amigos também, escutando nós, ô Cleomar. Coisa boa, rapaz. João do Calçamento, abraço pra você. Obrigado pela audiência. Mandar um alô pro Lídio. Olha, rapaz, o Lídio tá na garagem da prefeitura. A todos os funcionários aí da garagem da prefeitura, eu agradeço a cada um de vocês e desejo que vocês tenham uma boa tarde. Uma semana produtiva, cheia de muita paz, amor no coração de cada um de vocês e um bom trabalho. Vem aí mais um intervalo, não sai daí não, rapaz, daqui a pouco nós volta.
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1: 3:29.
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1: 3:36, a festa continua. Agora tem Leandro e Leonardo, Chuva no Telhado. Olha, gente, mas é muito bom relembrar os bons momentos que tivemos na nossa vida, não é verdade? Leandro e Leonardo, eu adoro essa. E depois tem Eduardo Costa, Amor pra Vida Inteira. Ah, quem me dera se nós tivéssemos amor pra vida inteira, mas não.

Bom, vai combinar demais, ué. Deixa eu mandar um alô pro meu amigo Bida. Alô, Bida, abraço pro Zé, Bida. Não fique com ciúmes, não, rapaz. Você me diz que eu só mando alô pro Cleomar Moreira, que eu não mando alô pro Zé, ué. Tô mandando agora, ô Bida. Abraço pro Zé, sua família. Bom trabalho a você aí, ó, que tá trabalhando. Você tá descansando? Bom descanso pro Zé, então, ué. Deus abençoe você.

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1: 6 minutos, 4 e 6, uma boa tarde para vocês, tudo, a festa continua, não pode parar. 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

0: 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Concorda comigo ou não, produção? Ei, rapaz, deixa eu mandar um alô aqui pro Cleomar Moreira. Agora lascou a mesma coisa. O Bida fica de lá dizendo que eu não estou mandando alô pra ele, que eu mando é só pro Cleomar. Agora o Cleomar já me manda uma mensagem aqui ciumando também, falando que eu tô mandando alô só pro Bida, não manda pra ele, não manda música, coisa e tal. Mas vocês deixam de encrenca. Rapaz, deixe comigo que eu vou mandar alô pra todo mundo. Pode ter certeza. Ô Cleomar, agradeço de coração pela audiência, pelo rádio ligado, a você me ouvindo. Fico feliz em saber que você tá aí nos prestigiando, tá certo? Eu vou mandar uma moda pro seu, Cleomar, que é de arrancar o pica-pau do oco, rapaz. O nome dessa moda, Não Quero Piedade, é do trio Parada Dura. Eu adoro ela. Essa sem comentário. Não é verdade? Eu tenho certeza que você vai gostar. Ela é linda. 4:09, a festa continua. Estarei juntos com vocês até as 4:45. Vem com nós, meu povo.
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0: Que é isso, rapaz? Mas que coisa chique! Que moda aprumada! Rio Negro e Zunimões cantando Boiadeiro. Mas cantou bonito! Fátima Leão, Pecado de Amor. Chico Rei, Paraná. Canarinho Prisioneiro. Se você tá criando um canarinho aí, ó, preso, tá prisioneiro, por favor, não faça isso. Solte o canário, deixe ele voar, rapaz, ser livre. Não é? Você não queria estar preso, né? Quando um vai preso, o ser humano vai preso, coloca advogado para tirar da cadeia. Então, que acontece? Então prenda o bichinho também. Deixa eu aqui mandar um forte abraço aos nossos amigos internautas via aplicativo Radiosnet, a você que nos ouve pela internet. Obrigado pela audiência, por estar nos ouvindo. Deixa eu te falar uma coisa que é importante. Você sabe que tá calor. Calorão tá bruto, temos que hidratar, tomar bastante água para você garantir um bom funcionamento aí dos seus rins, tá certo? Tem pessoas que é ruim, rapaz, para tomar água. É, não toma água assim, tem que estar tomando, mesmo se você não tiver com sede. Tem pessoas que falam, ah, mas eu não sinto sede, mas não tem problema, vai lá, dá um golinho na água e coisa e tal. Mas não fica sem tomar água não, tá certo? 4:25.
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2: 4:25.
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1: 4:33, a festa continua. Nós estamos aqui, ó, na reta finale, rapaz. Deixa eu mandar um forte abraço a você que tá pegando o estradão rumo à cidade de Goiânia. Boa viagem, vai com Deus. Aliás, Deus lhe acompanhe. Disse que o certo é você falar assim, ó, Deus lhe acompanhe. Quando você fala vai com Deus, é quando a pessoa já está partindo, não é? Pois então, deixa eu mandar um forte abraço também a todos aí, ó. Saindo pra posse, tá nos dando uma carona nesse momento. Boa viagem, Deus lhe acompanhe. Olha, deixa eu aqui também, é claro, agradecer e mandar um forte abraço a todos no setor São Pedro, Parque das Nações. Tá ouvindo, tá escutando nós, manda um alô pro Ita, a esposa, a dona Mildaci, aos demais que estiverem por aí escutando nós. Quem é que está chegando? Tem música boa? Tem Zezé de Camargo e Luciano, essa é de 1993, Andorinha Machucada.
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1: Esse é o meu garotinho Álvaro Costa, mas quando era bem novinho, ele gravou pra mim, ó. Ficou bacana.

Que é isso, mas que coisa gostosa. 4:49, uma boa tarde pro Zé Estudo. Essa foi a última, fechamos com chave de ouro, com Rio Negro e Solimões, Fivela com Fivela. Bom, eu tô indo nessa, agradecendo a cada um de vocês pela audiência, pelo rádio ligado. Eu volto amanhã às 3 da tarde. Vem aí Adelson Moura com o programa Amado Batista. Um beijo no coração dos seis, até amanhã.

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1: 4:49.
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1: 4:57.
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4: Já está no ar a partir de agora, mais um programa líder de audiência aqui dessa emissora querida, dessa rádio 100% original. Que coisa boa, sou Edelson Moura, faço parte desta programação linda, desta equipe maravilhosa, e nós estaremos no ar por uma hora com o programa do Amado Batista. Em muitas emissoras, nós retransmitimos coladinhos, juntinhos, o programa do Amado e o programa Ligação Nacional, correto? Então, meus amigos, vamos lá. Dando início ao nosso programa de hoje, anunciando a nossa equipe de trabalho, Charles Help e Franklin Russo. E aqui a gente agradece desde já pela sua audiência. Não desligue o seu rádio, que você vai ouvir por aqui os grandes sucessos do Amado Batista. Agora mesmo eu vou tocar para vocês, Eu Sou o Seu Fã.

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1: Edelson Moura. Pois é, galera. Aqui é o programa do Amado Batista. Audiência total pelo Brasil.
2: Bom dia, boa tarde, boa noite, Edelson Moura.
1: Bom dia, boa tarde.
2: Edelson Moura, que é o Pajé, rapaz.
1: Oh.
2: Do grande de seu doce Teresina Piauí.
1: Fala, Pajé.
2: Tô ligando pra pedir a música Golpe Fatal.
1: Sim.
2: E oferecer pra todo mundo. Anajá e Santo Antônio dos Lopes, especialmente pro Ziel.
1: Sim.
2: A Guida, a mulher do Ziel. Vilma, a Vânia, a Evanda, a Vânia. Pra todos aí do Santo Antônio dos Lopes e pro Bananal. O Bananal não posso deixar de esquecer. Pois é, cara, e meus áudios não estão saindo. Foi que aconteceu muito áudio que eu tô aqui, não tá saindo nenhum. Agora não sei o que tá acontecendo. Pois é o Pajé. E eu ofereço pra todos, do Anajá e Santo Antônio dos Lopes, Lagoa Nova, por todo lugar, dá um peito, todo o nosso Brasil em geral.
1: Certo.
2: O Golpe Fatal. É o Pajé que oferece pra todos, e pro Bananal. Tudo de bom e pra vocês também.
1: Valeu, Pajé, valeu. Ô Charles Elp, eu quero saber, na verdade, por que que os áudios do Pajé, ele tá falando que não tá saindo. Eu vou investigar isso aqui, viu? Vou investigar. Vamos tocar pra ele Golpe Fatal.
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Agora vai o nosso abraço para Gessi. Sou ouvinte do seu programa do Ceará, mas sempre escuto ou escutava a Rádio Nacional. Comecei a ouvir seus programas, morei em Uruará, no estado do Pará. Que bacana! E escuta a gente desde aquele tempo da Rádio Nacional. Obrigado, muito obrigado aqui a Gessi, nossa ouvinte lá do Ceará. Agora está morando no Ceará, né, Gessi? É muito bom receber as suas notícias e a informação de que você nos acompanha há muito tempo. Ouça agora, Não Quero Falar Com Ela.

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2: 5:11.
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4: Dê liberdade à mente, não a mantenha presa. Faça os pensamentos voarem livres, expandirem-se, irem até onde a consciência lhe diz, ser certo. Você os enclausura se tudo vê por um só ângulo, se sempre os converge para um só assunto, se quer bem a uma só ou poucas pessoas. Solte a mente, tenha opções. Há muitas coisas boas em que pensar, que antever, em que trabalhar. Pense no bem e evite o mau pensamento. Ele é como a maçã podre, que mesmo sendo a única, contamina o cesto inteiro. Pensamentos ágeis e livres são como aves que longe voam em busca de bom clima. Já dizia o véi deitado. E vamos cantar, né, amado Batista? Cante aí, Força do Amor.

mais de 60 anos que eu moro em Brasília. Esta cidade aqui me acolheu, eu era uma criança ainda. Eu tinha 16 anos de idade quando aqui cheguei. E com um pouco mais de 18 anos, eu ingressei no rádio. Eu já faço mais de 50 anos de comunicação, mais de 50 anos de rádio, jornalismo. No rádio eu já fiz tudo. Tudo que você possa imaginar. Já fiz noticiário, já fiz novela, já fiz programas de diversos tipos, de vários formatos. Vem aí o livro do Edelson Moura, A Voz que Não Silencia. Quando este livro for lançado, eu vou querer que você nos ajude a levar esse livro, chegar longe, a fazer com que ele chegue bem distante. Agora, Amado Batista canta Não Sou Ninguém.

0: Por aqui eu continuo apresentando o programa Amado Batista. Quem é que tá aqui? Vamos ouvir, tem uma pessoa.
1: Bom dia, Delson Moura. Bom dia, boa tarde, boa noite.
0: Boa tarde, boa noite.
1: Aqui é Dona Vitória de Valença, do Piauí. Estou ouvindo a música, o programa de 8 horas da manhã no sábado.
0: Sim.
1: E a madrugada.
0: Sim.
1: E diretamente na semana.
0: Certo.
1: Pelo aplicativo Estúdio Brasil.
0: Muito.
1: Quero ouvir a música Vulto na Estrada.
0: Muito
1: ofereço para meu esposo, seu Alberto, ofereço para você, sua esposa.
0: Obrigado.
1: E Charles Velto.
0: Obrigado, obrigado pela parte que me toca. Oh, gente, que coisa boa. Vulto na Estrada.

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1: 5:23.
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3: O povo quer falar com Edelson Moura. Vamos falar. Oi, com
4: gente,
3: o povo.
4: Eu sou ouvinte Lenilson, do bairro Santa Amaro, São Paulo.
3: Ô, Lenilson.
4: Gostaria de mandar um alô para minha mãe, Dona Elisa, meu irmão Luciano, minhas irmãs, Eliane, Toninha, Lene Costa, Bita, Eliene, meus amigos, Val Cabeleireiro, João Sapateiro, Tetê Ferrante, Carlinho da Rifa, Rosa, Ivan Miranda, Matheus da Pisadinha, Seu Cocô, Seu Boneco, Dona Elia. Laudemir Reis, enfim, para todo o povo de Embu Bahia, valeu, muito obrigado.
3: Valeu. Esse aí, nosso ouvinte Lenilson, tá lá em São Paulo, ouvindo a gente. Valeu, Lenilson, muito obrigado mesmo, viu? Nossa Senhora Aparecida, toque aí pra ele, Franklin Russo.

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1: Alô, alô, José Nascimento. Fala aí, meu irmão. Diga.
2: Bom dia, meu amigo Edelson Moura.
1: Bom dia, Zé.
2: É um prazer falar com você.
1: Igualmente.
2: Por esse programa maravilhoso que você passa todos os sábados aí.
1: Sim.
2: Meu nome é José Antônio, moro aqui no loteamento Morada Nova, em Carinhanha, Bahia.
1: Oh,
2: gostaria de ouvir uma música do Amado Batista, O
1: certo.
2: Nosso Amor Continua.
1: Ofereço
2: a todos que estão ouvindo, que gostarem da música, e pra você. É um grande prazer, meu amigo.
1: Prazer nosso. Prazer todo nosso. Nosso Amor Continua, vamos tocar pra ele. Toque aí, Franklin Russo.

Ok, minha gente, vamos continuando por aqui na apresentação do programa Amado Batista. Erisvaldo de Floresta, o Erisvaldo mandou aqui uma mensagem dizendo o seguinte: toque uma música do Amado Batista, pode ser qualquer uma, ofereça para minha esposa Ana Lúcia. Tá ouvindo aí, Ana Lúcia? Ok, amiga. É o Erisvaldo quem está oferecendo essa música para você, tá? O Príncipe.

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3: 5:37.

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Falei? Tá falado? Ouça agora: Quero Namorar.

0: O povo, Charles Help, vamos atender os nossos ouvintes, rapaz. Se não, como é que você quer que o Edelson Moura faça sucesso, meu amigo? Coloca a mensagem aqui pra gente atender.
1: Grande Edelson Moura.
0: Oi.
1: Você conhece Cidelândia do Maranhão?
0: Conheço.
1: Como você aqui no emprego, trabalha na máquina, hoje a rádio, bem ligado.
0: Sim.
1: Agora eu tô ouvindo você com a Zélia no Mercerol.
0: Oh.
1: Bota aí uma música de Amado Batista pra nós, bem apaixonada.
0: Certo. Ai, meu Deus do céu. Vamos lá, tocar uma música do Amado Batista pra ele, bem apaixonada, agora ou nunca mais.

programa Amado Batista, o mais amado do Brasil. Vou trazer uma música agora, muito bonita. Você Mudou Minha Vida é o nome dela, e quero oferecer para todos os apaixonados deste país. É Delson Moura e a música Você Mudou Minha Vida.

0: Já vamos embora, mas amanhã eu volto com mais um programa do Amado Batista para vocês. Fiquem todos com Deus e até amanhã. Tchau, tchau, Brasil.
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1: 5:52.
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1: Boa noite, amigo ouvinte. Boa noite, minha amiga ouvinte. Boa noite, família, que nesse momento para suas atividades para estar conosco aqui no programa Esperança e Vida. Eu quero louvar a Deus pela sua audiência, pela maneira através da qual você tem valorizado esse programa. Você tem se sentido bem, eu tenho plena certeza. Esse é o programa Esperança e Vida. Eu sou o pastor Reginaldo Costa e estou aqui mais uma vez para levar até você, levar até o seu coração uma palavra de vida, uma palavra de esperança, uma palavra de transformação. Queremos cumprimentar com muita alegria a cada um de vocês. Eu gostaria muito de mencionar aqui os nomes, um por um, das pessoas que nos ouvem, as pessoas que dão seu testemunho, de que acompanham o nosso programa. Eu gostaria de ter uma lista, uma relação de cada um dos ouvintes. Mas sinta-se acolhido, sinta-se abraçado por nós, independentemente do seu nome ser mencionado aqui. Eu quero te dar um caloroso abraço, uma boa noite. Especial, seu José do Calçamento, Dona Maria, são ouvintes assíduos do nosso programa. A nossa gratidão ao Ilídio, ali do Galpão de Obras, alguns companheiros, colaboradores ali do Galpão de Obras, essa turma boa que cuida da nossa cidade, que cuida da nossa da manutenção da nossa cidade, os coletores que mantêm a cidade limpa. Meu grande abraço a vocês. Vocês nem imaginam o valor que eu particularmente dou a cada um de vocês, exatamente pelo trabalho que vocês realizam, a manutenção, a limpeza, o embelezamento da nossa cidade. Vamos juntos, mais um programa Esperança e Vida está começando. Vamos orar nesse momento. Senhor nosso Deus e nosso Pai, o nosso louvor e a nossa adoração, a nossa gratidão, Pai amado, por tudo quanto o Senhor tem feito por nós. Ó Deus, nós queremos te bendizer e te louvar, porque mais uma semana se passou nas nossas vidas. Estivemos aqui na quarta-feira passada e ao final do programa nós mencionamos até a próxima quarta, se Deus assim permitir, e o Senhor está permitindo. E aqui estamos nós mais uma vez para o programa Esperança e Vida. Ó Deus, nós te agradecemos. Ó Deus, nós te bendizemos, nós te louvamos pelo grande amor do Senhor para conosco, pelas maravilhas que o Senhor tem operado na nossa vida, na vida do teu povo, na vida dessa cidade, do nosso município. Ó Deus, nós te bendizemos, nós te exaltamos, nós te agradecemos, ó Deus, por cada igreja evangélica que tem levado a contento e a sério a proclamação da palavra, a divulgação do nome de Jesus como Senhor e Salvador. Que o Senhor abençoe a cada ministério, ó Deus, que o Senhor abençoe a cada pastor, cada presbítero, cada diácono, cada membro das nossas igrejas, que nós unidos possamos nos fortalecer para a divulgação do nome de Jesus, a transformação dessa cidade. Ó Deus, nós entregamos cada família que nesta noite está nos ouvindo, cada família que para, portanto, suas atividades para ouvir a tua palavra através das ondas dessa emissora. Te louvamos, ó Deus, pela Rádio Nova Dimensão FM, a rádio comunitária aqui de Iaciara. por esse instrumento, ó Deus, pela nossa proprietária Ana Flávia, seus colaboradores. Ó Deus, nós te bendizemos pela vida do Silvanei, que bondosamente, ó Deus, tem acompanhado e tem estado conosco. E esse horário, ó Deus, nós também dedicamos ao nosso grande amigo e colaborador Silvanei, que as bênçãos do Senhor possam, ó Deus, ser com ele, recair, ó Deus, sobre a vida dele. Exaltado seja o teu nome. Te agradecemos, Pai, por tudo quanto o Senhor tem feito por nós. Nós oramos e te agradecemos no nome de Jesus, o nosso Senhor, o nosso Salvador. Amém e amém. Vamos ouvir um louvor nesse momento.

De volta aqui, depois de ouvir uma música maravilhosa dessa, nós queremos bendizer ao nosso Deus por tudo quanto Ele tem feito por nós. Não há como expressar o nosso contentamento, a nossa alegria, a nossa gratidão de sermos usados por Deus como instrumentos, como ferramenta para levar a palavra dEle, o amor dEle até o seu coração. Que Deus mesmo possa proporcionar muitas alegrias na sua vida. Palavra de Deus no Salmo 126. Salmo 126. Palavra de Deus diz assim: quando o Senhor restaurou a sorte de Sião, ficamos como quem sonha. Então a nossa boca se encheu de riso e a nossa língua de júbilo. Então entre as nações se dizia: grandes coisas o Senhor tem feito por eles. Com efeito, grandes coisas fez o Senhor por nós. Por isso estamos alegres. Restaura, Senhor, a nossa sorte, como as torrentes no Neguebe. Os que com lágrimas semeiam, com júbilo ceifarão. Quem sai andando e chorando enquanto semeia, voltará com júbilo, trazendo os seus feixes. Que Deus se digne a aplicar essa porção da palavra ao seu coração. E o salmista aqui, o texto está dizendo de um momento difícil na vida, lá no passado, na vida do povo de Israel, que teve a sua vida mudada, restaurada e transformada por Deus. Por isso que ele começa o salmo, o texto, dizendo: quando o Senhor restaurou a nossa sorte, ficamos como quem sonha. Ou seja, diante de tamanha aflição, tribulação, angústia, destruição que eles estavam vivendo, e Deus ergueu a mão e restaurou a vida deles, eles imaginaram que era um sonho. Por isso que ele diz aqui: ficamos como quem sonha. As coisas que Deus realiza, que Deus opera nas nossas vidas, realmente nós podemos imaginar que são coisas que nós ficamos assim a pensar: será que isso está acontecendo mesmo comigo? Será que isso é um sonho ou é uma realidade? É uma realidade. Deus faz coisas que nós sequer imaginamos. Deus é capaz de mudar a nossa sorte, sim. Deus é capaz de mudar a nossa vida, o nosso quadro. Para isso é necessário que você creia. Para isso é necessário que você abra o seu coração. É necessário que você entenda que Jesus, somente Jesus é Senhor, somente Ele é Salvador, somente Ele veio para nos tirar do lamaçal. Por isso que o salmista diz: ficamos como quem sonha, porque muitas vezes a nossa vida parece sem rumo, parece sem direção. Quantas vezes nós ficamos sem expectativa alguma de vida, mas quando Jesus entra, Jesus muda o nosso quadro. E aquilo que nós mesmos nem acreditávamos que poderia mudar, que poderia ser diferente, Deus muda, sim, Deus faz. E aí ele diz no versículo 2: então a nossa boca se encheu de riso e a nossa língua de júbilo. Porque quando eles entenderam, quando eles perceberam que era uma realidade, que Deus estava mudando, que Deus estava transformando a vida deles, a boca se encheu de riso e a língua de júbilo. A alegria tomou conta de cada um, assim como a alegria também pode tomar conta da sua vida. Não imagine que tudo está acabado, porque Deus pode mudar, e Ele muda. E aqui o salmista mesmo diz que as nações, outras pessoas, diziam: grandes coisas o Senhor tem feito por eles. Ou seja, o testemunho veio de fora, das coisas boas, agradáveis, maravilhosas que Deus estava fazendo na vida deles e que Deus pode fazer também na sua vida. E o testemunho era de fora: grandes coisas
o Senhor tem feito por eles, assim como Deus pode fazer pela sua vida. Com efeito, grandes coisas fez o Senhor por nós, por isso estamos alegres. E aí o salmista trata isso como algo que é bem presente. Ele diz: restaura, Senhor, a nossa sorte. Os que com lágrimas semeiam, ou seja, os que andam chorando, os que vão andando e chorando, semeando, sim, talvez

voltar com júbilo, com alegria. Creia nele, confie nele, não desista, não desanime, não pense que tudo está acabado. Deus é Deus, Deus é o Senhor, e Ele pode sim todas as coisas. Tenha fé, como nós vamos cantar agora.

A mensagem cantada: tenha fé. Levante a cabeça, tenha fé. Busque Deus, busque a presença dele na sua vida. E Deus será contigo. Esse é um momento também importante do nosso programa. Eu sempre estou aqui intercedendo pela cidade, colocando de um modo especial a vida do nosso prefeito, Wagner Sampaio, mais conhecido como Vaguinha de Deusa. E nós temos orado muito por ele, orado pelo nosso município e pedido que Deus realmente dê a ele sabedoria, direção, capacidade, que ele possa gerir e administrar a nossa cidade, fazendo algo como para Deus. Porque quando nós fazemos as coisas para Deus, para a glória de Deus, certamente tudo vai dar certo e tudo estará do agrado de cada pessoa, de cada eleitor, de cada pessoa que votou nele. Por isso nós oramos por ele, oramos pelos seus colaboradores diretos ali, os seus assessores, o seu secretariado municipal. Nós oramos também

pelos vereadores, enfim, por cada setor, cada instituição, cada departamento que faz parte da nossa prefeitura. E eu quero orar nesse momento e também orar pelas famílias, orar pelo Brasil, pelo ano eleitoral que nós estamos vivendo. Feche os seus olhos, coloque diante de Deus seus problemas, seu pedido, sua queixa, e Deus certamente está ouvindo a nossa oração. Eu quero que você confie tão somente naquilo que Deus tem feito e naquilo que Ele pode fazer por você, pela sua vida. E Deus faz, porque Ele é Senhor. Ele é o Senhor Supremo. Ele é o Senhor absoluto de todas as coisas. Por isso nós estaremos orando. Senhor nosso Deus e nosso Pai, mais uma vez, Deus, nós falamos contigo na confiança e na certeza de que o Senhor está nos ouvindo. Ó Deus amado, nós colocamos na tua presença, nas tuas mãos, cada família, cada pessoa que está ouvindo nessa hora, independentemente da sua condição religiosa, do seu credo, da sua fé. Nós colocamos todos, ó Deus, nas tuas mãos e na tua presença. E pedimos, Pai amado, que o Senhor possa ajudar essa pessoa, ajudar essa família, acolher, ó Deus, diante dos problemas vividos, diante das tribulações, diante, ó Deus, das preocupações, diante de cada provação vivida, as enfermidades muitas vezes, os problemas de relacionamento. Pai amado, nós entregamos nas suas mãos, porque nós sabemos que o Senhor é um Deus que acolhe as nossas orações, e o Senhor é poderoso para fazer infinitamente mais do que tudo que pedimos ou pensamos, conforme o seu poder que opera em nós. Por isso, ó Deus, nós também entendemos que o Senhor, através de Cristo Jesus, é aquele que pode suprir cada uma das nossas necessidades. Por isso nós entregamos esta casa, esta família, aonde, ó Deus, a minha voz está chegando. Que o Senhor assim abençoe, que o Senhor faça cair por terra cada problema, cada luta, cada dificuldade, Deus. Também diante do teu altar nós colocamos a vida do nosso amado, do nosso querido prefeito Wagner Sampaio. Oh Deus, encha a este servo de sabedoria, de capacidade, de conhecimento. Que o Senhor esteja dando a ele, ó Deus, a tua direção. Que o Senhor esteja dando a ele o teu discernimento, para que ele faça tudo, ó Deus, para a honra e glória do teu nome. Para que ele administre a cidade, não para homens, mas para o Senhor. E certamente, ó Deus, com certeza o nosso município crescerá, desenvolverá. Toma na vida, nas tuas mãos, a vida dele, dos seus familiares, assim como, ó Deus, de cada assessor, de cada secretário municipal, os nossos vereadores, as diretoras de escolas, os professores, tanto da gestão estadual quanto da municipal. Oramos por cada aluno, por cada pai de aluno. Ó Deus, abençoa, para que nós estejamos formando gerações de adolescentes, crianças, adolescentes e jovens responsáveis, que cresçam com conhecimento e sabedoria, e que no futuro, ó Deus, estejam aí assumindo, Deus amado, os demais cargos, departamentos do nosso município. O Deus abençoa nossa cidade, abençoa para a glória do teu nome, abençoa essa rádio, abençoa, Deus, esse programa que nós estamos aqui. Ó Deus, toma nas tuas mãos, Pai, e faça, Deus querido, a tua vontade nas nossas vidas, nos abençoando para a honra e glória do teu santo nome. Abençoa, Deus, a igreja presbiteriana aqui em Aciara. Abençoa, Deus, os nossos trabalhos, as nossas atividades, porque o que temos feito é para a honra e glória do teu santo nome. É por isso, ó Deus, que nós te bendizemos, é por isso que nós te louvamos, no nome de Jesus, o nosso Salvador. Amém e amém. Que Deus nos abençoe.
e que a cada dia você possa verdadeiramente se aproximar mais de Deus e buscar Deus na sua vida. Programa Esperança e Vida é um programa elaborado pela Igreja Presbiteriana do Brasil aqui de Iaciara. Nós estamos situados ali na Praça Cirilo Sabá, em frente à praça, em frente à quadra de esportes, logo atrás da prefeitura. E nós estamos ali com alegria, realizando as nossas atividades todos os domingos, às 9:30 da manhã, com a Escola Bíblica Dominical, onde a palavra de Deus é pregada, é ensinada para todas as faixas etárias, para crianças, adolescentes, jovens, berçário e também adultos, ó Deus. E Deus é aquele que tem sim cuidado de nós. Por isso nós estamos aqui divulgando o nosso trabalho à luz daquilo que Deus tem orientado. E eu quero te fazer o convite. Todos os domingos, 9:30 da manhã, escola dominical, e à noite, às 19:30, o nosso culto de louvor, de adoração ao nosso Deus. Vá lá neste domingo, vá ouvir a palavra, vá ouvir a mensagem proclamadora, a mensagem de salvação. A mensagem clara, nítida, transparente, sem distorções. Terei o maior prazer, a maior alegria em recebê-lo lá e você dizer que eu estou aqui porque eu ouvi o convite através da Rádio Nova Dimensão. Então serei muito honrado com a sua presença. E também, além do domingo, às 9:30 da manhã e às 19:30, às quintas-feiras, às 19:30 também, nós temos o estudo bíblico, doutrinário e também a reunião de oração. Vá conhecer o nosso trabalho, faça-nos uma visita. Igreja Presbiteriana do Brasil, ao longo dos anos, proclamando a palavra. No Brasil, 167 anos de proclamação. E aqui em Iaciara, nós estamos indo para o nosso quinto ano aqui nessa cidade e plantando o trabalho, semeando a palavra, proclamando o nome de Jesus Cristo. Estamos na nossa construção, ali ao lado do Hotel Matinha, e breve nós teremos ali o nosso templo erguido para acolher melhor, com mais conforto, você e sua família. Igreja Presbiteriana do Brasil em Iaciara, uma igreja bíblica, uma igreja reformada, acolhedora e contextualizada. Faça-nos uma visita, será um privilégio receber você ali em uma das nossas atividades. Eu quero chamar a sua atenção agora para a palavra de Deus que eu estarei compartilhando com você. É um texto, mesmo texto que nós no domingo próximo passado estivemos meditando nele lá na igreja, e eu quero estender até você a palavra de Deus, compartilhar as verdades bíblicas com você. Isaías capítulo 43. Isaías 43, do versículo 1 até o versículo de número 13. E a palavra de Deus diz assim: Mas agora, assim diz o Senhor, que te criou, ó Jacó, e te formou, ó Israel, não temas, porque eu te remi, chamei-te pelo teu nome, tu és meu. Quando passares pelas águas, eu serei contigo. Quando passares pelos rios, eles não te submergirão. Quando passares pelo fogo, não te queimarás, e nem chama alguma arderá em ti, porque eu sou o Senhor, teu Deus, o Santo de Israel, o teu Salvador. Eu dei o Egito por resgate e a Etiópia por ti, visto que foste precioso aos meus olhos, digno de honra, eu te amei. Darei homens por ti e povos pela tua vida. Não temas, pois, porque sou contigo. Trarei a tua descendência desde o Oriente e a juntarei desde o Ocidente. Direi ao Norte, entrega, e ao Sul, não retenhas. Trazei meus filhos de longe e minhas filhas das extremidades da terra, todos os que são chamados pelo meu nome. Eu os criei para minha glória, e que formei e que fiz.
traze o povo que ainda que tenha olhos é cego e surdo, ainda que tenha ouvidos. Todas as nações congreguem-se e povos reúnam-se, que dentre eles pode anunciar isso e fazer ouvir as predições antigas? Apresentem-se as suas testemunhas e por elas se justifiquem, para que se ouçam e se diga: verdade é, vós sois minhas testemunhas, diz o Senhor, o meu povo a quem escolhi, para que saibas e que creiais e entendais que eu sou eu mesmo, e que antes de mim Deus nenhum se formou, e depois de mim não haverá. Eu anunciei a salvação, realizei e a fiz ouvir. Deus estranho não houve entre vós, pois vós sois minhas testemunhas, diz o Senhor, eu sou Deus. Antes que houvesse dia, eu era, e nenhum há que possa livrar alguém das minhas mãos. Agindo eu, quem impedirá? Agindo eu, quem impedirá? Palavra de Deus, ela chega ao nosso coração de uma maneira bastante clara, de uma maneira bastante impressionante até, e nós agradecemos muito ao nosso Deus, porque Ele nos faz entender a palavra que a gente sempre tem lido. E essa palavra do nosso Deus é uma palavra que nós podemos dizer, uma palavra consoladora de Deus ao seu povo. Uma palavra consoladora de Deus ao seu povo. Em meio às consequências do pecado, em meio às aflições, em meio às incertezas da vida, Deus consola o seu povo, lembrando a cada um de nós, lembrando ao seu povo, aqueles a quem Ele escolheu, lembrando a eles, a quem eles pertencem. Deus lembra também nesse texto que nós lemos, que Ele está com eles, presente a cada dia, e que Ele é o Senhor e que Ele é o Salvador. Nós podemos descansar, não na ausência de tribulações ou coisa do tipo, mas nós podemos descansar na identidade, na presença e na obra redentora de Deus, o Salvador. Tem uma ilustração que eu gosto muito, e essa ilustração diz assim: conta-se que durante uma forte tempestade no mar, os passageiros de uma embarcação estavam apavorados e agitados. O vento aumentava cada vez mais, as ondas fortes golpeavam aquele navio e ele balançava para lá e para cá, e todos imaginavam que algo terrível pudesse ou poderia acontecer com eles. Entretanto, uma criança desperta a atenção naquele povo, chama a atenção deles. Uma criança permanecia tranquila, calma, serena, e alguém vai e pergunta: você não está com medo? Ele respondeu: não, não estou com medo. Por que que você não está com medo? E ele responde: o meu pai é o comandante do navio. A tempestade era real, a tempestade era clara, o perigo não era imaginário. A criança simplesmente conhecia quem estava conduzindo aquele navio. Assim também somos nós. Isaías não é a promessa de uma viagem sem tempestades. A nossa vida cristã, ela é tomada por diversas tempestades. Certa feita, Jesus Cristo estava na embarcação com seus discípulos. Diz a Bíblia que Jesus dormia. Jesus foi lá para o porão da embarcação e foi dormir. E de repente, aquele barco é tomado. Diz a Bíblia que ele era varrido pelos ventos. Os discípulos vão lá apavorados acordar Jesus: mestre, acorda, não te preocupas, nós vamos perecer, nós vamos morrer. Jesus se levanta, vai lá e repreende o mar, repreende as ondas, repreende o vento, e tudo se acalma e tudo se faz bonança. Jesus estava lá, havia sim uma tempestade,
mas Jesus estava lá. E da mesma forma, Isaías nos mostra que a nossa viagem, ela não vai se fazer sem tempestade, porque ele diz aqui que quando nós passarmos pelas águas, quando passarmos pelo fogo, ou seja, ele admite que tudo isso pode surgir no nosso caminho, na nossa trajetória. Isaías começa dizendo mais agora, ou seja, Deus está levando uma palavra confortadora, consoladora a um povo que estava mergulhado no pecado, tomado pela cegueira espiritual. É como se eles estivessem surdos, é como se eles estivessem cegos. Mas Deus é aquele que consola, mesmo em meio a tudo isso. Deus está pronto, Deus está sempre disposto a nos acolher, a estender sobre nós a graça maravilhosa. Três coisas nós vemos nesse texto que lemos, importantes. Deus consola o seu povo, lembrando a quem eles pertencem. Deus consola o povo, lembrando a quem eles pertencem. E quando a gente observa o que que esse texto claramente quer falar ao nosso coração, a gente fica por entender. Imagine uma criança perdida em uma grande multidão. Ela está chorando porque não sabe onde está a sua família. De repente, ouve alguém chamando: "Filho, filho!" E ele reconhece imediatamente aquela voz. O lugar continua cheio. A multidão não desapareceu. Mas tudo mudou porque aquela criança descobriu novamente a quem pertence. É o que está no versículo 1 de Isaías 43. Deus lembra o povo quem o criou. Olha o que, diz o versículo. "Mas agora, assim diz o Senhor, que te criou, ó Jacó, e que te formou, ó Israel." Duas expressões importantes aparecem aqui: te criou e te formou. Israel não era um resultado de um acaso histórico. O povo de Israel não estava ali por acaso. O povo de Israel havia sido criado por Deus, assim como nós, aqueles que pertencem a Ele, foram criados por Ele, criados por Deus. Então nós temos uma identidade. A identidade do povo de Israel, lá no princípio, não começava em Israel, no próprio Israel, mas a identidade deles começava em Deus. Humanamente, a nossa identidade começa em nossos pais. Humanamente, a nossa identidade começa no nosso pai e na nossa mãe. Nós sabemos a nossa filiação. Mas espiritualmente, a nossa identidade começa em Deus. Nós sabemos a quem pertencemos. Se você pertence a Deus, é importante você pensar isso. Você tem um pedigree, você tem uma identidade, você tem uma filiação. A nossa segurança espiritual não está em nós mesmos, mas ela está em Deus. Quem sou eu? Mas agora, de quem eu sou? O texto mostra de uma maneira clara que te criou e que te formou. Nós entendemos. Deus responde ao medo que nós muitas vezes temos com a redenção. Não temas, porque eu te remi. Não temas, porque nenhum problema acontecerá. Deus não disse isso, mas Ele diz: não temas, porque eu te remi. Ele nos salvou e Ele quer te salvar também. A nossa salvação, ela só acontece a partir de Jesus. Israel havia pecado. O povo de Israel havia falhado. Israel sofreria com a disciplina de Deus. Mas mesmo assim, Deus declara a eles: eu te remi. A esperança, ela não repousava
na fidelidade de Israel a Deus, mas na fidelidade de Deus à sua aliança. Deus conhece pessoalmente aqueles a quem lhe pertence. Quando ele diz no mesmo versículo, chamei-te pelo teu nome. Deus não conhece seu povo apenas coletivamente. Deus não conhece o seu povo apenas como uma multidão, apenas como um montão. Deus conhece pelo nome. Isso aponta para um relacionamento profundo, uma comunhão com Deus, a eleição, a escolha, o cuidado. Aqui nos dá uma sensação de pertencimento. Esse pertencimento a Deus, é importante isso fazer parte da nossa vida e nós entendermos, nós pertencemos a Deus, porque ele mesmo diz no versículo, tu és meu, tu és meu. Mas é importante que você espiritualmente seja de fato de Deus. É importante que você não tenha uma coletividade de deuses que você segue. Nós vivemos uma sociedade que segue a tantos e tantos deuses, que segue a tantos e tantos santos. Santos não te levará a lugar algum. Então somente Jesus é aquele que vai te levar até a presença de Deus. O Evangelho de João, capítulo 14, versículo 6, diz, eu sou o caminho, eu sou a verdade, eu sou a vida. Ninguém vem ao Pai se não for por mim. Jesus não está falando que nós iremos ao Pai através de vários caminhos, de vários santos. Não. Jesus está dizendo que ninguém vai a Deus, ninguém vai ao céu, ninguém alcança a eternidade se não for por intermédio dele. Por isso que aqui no texto, Jesus, tu és meu, mas é necessário que você seja de fato de Deus. É necessário que você se entregue a ele, que você sinta-se dele, porque nós fomos comprados por um preço, e esse preço foi o sangue de Jesus. Talvez alguém esteja perguntando, como será o meu dia, como será o amanhã? A primeira pergunta que nós devemos fazer é, a quem pertence a minha vida? A minha vida, você precisa ter a resposta. Se você pertence a Cristo, a sua segurança final, no último dia, não está na estabilidade das circunstâncias. Está no que diz, eu te remi. Deus fala, eu te remi, eu te chamei pelo teu nome, tu és meu. A segunda coisa que nós aprendemos aqui é que Deus consola o seu povo garantindo a sua presença nas tribulações. E o texto diz isso claramente no versículo quando diz, quando passares pelas águas, elas não te submergirão. Quando passares pelo fogo. Então observe que a presença de Deus não elimina as águas, porque ele está dizendo, quando passares. Certamente haveremos de passar pelas águas. As águas aqui, elas simbolizam os problemas da vida que nós enfrentamos hoje. O fogo aqui simboliza também os problemas, as dificuldades, as tribulações. Então, quando passares pelos problemas dessa vida, quando passares pelas dificuldades dessa vida, pelas tribulações dessa vida, quando passares pelos sofrimentos dessa vida, talvez você esteja passando por isso agora, talvez você esteja vivendo isso agora. E a palavra de Deus está dizendo, quando passares, não está eliminando qualquer possibilidade de não termos isso na nossa vida. O texto diz, quando você estiver passando, o verbo está no presente, quando passares, quando está no presente, numa conjugação futura, quando, dizendo que ali na frente vamos ter que passar. Então, quando passares por tudo isso, a vida do povo de Deus inclui águas profundas, tristezas, problemas, dificuldades. Na história bíblica, águas frequentemente representam caos, ameaça, impossibilidade. Israel conhecia muito bem essa figura, essa imagem. O Mar Vermelho estava diante deles e Faraó estava atrás.
Humanamente não havia nenhuma saída, mas Deus abriu o caminho por onde não havia caminho. Assim Deus pode abrir o caminho também diante de você. A presença de Deus não impede que as águas tenham uma palavra final sobre a sua vida, porque Deus diz: eu serei contigo, quando passares pelos rios, eles não te submergirão. Então, quando você passar, quando você estiver enfrentando dificuldades, lembre-se disso. Se você pertence a Deus, se você tem essa sensação real e verdadeira do pertencimento a Deus, Ele diz: eu serei contigo. Essa é a grande promessa de Deus ao seu coração. Eu serei contigo. Não é que você seja forte, não é, você não consegue controlar tudo, mas Deus está dizendo: eu estarei com você. O cristianismo não promete ausência de problemas, de dificuldades ou de lutas, mas o cristianismo promete a presença de Deus no sofrimento, no meio do sofrimento, no meio do fogo, no meio da água. Nem mesmo o fogo pode destruir aquilo que Deus decidiu preservar. Quando passares pelo fogo, não te queimarás e nem chama alguma arderá em ti. Por isso que Ele está dizendo aqui que esse fogo simboliza algo que queima absolutamente. Isso não significa uma imunidade física. Muitos servos de Deus sofreram até morrerem pela sua fé. Policarpo morreu queimado numa cruz, passou pelo fogo, mas o mais importante na vida de Policarpo, queimado vivo, a sua alma não queimou, a sua alma não foi chamuscada. Por isso que Policarpo não negou a Jesus Cristo, por isso que ele foi queimado vivo e cantando e louvando a Deus. O mais importante é você ter a certeza de que a sua alma não queimará. É dessa perspectiva que você tem que entender. O seu corpo pode se desfazer, mas a sua alma, se você pertence a Cristo, se você é de Cristo, você pode ficar tranquila ou tranquilo, porque Ele diz: eu serei contigo, eu estou com você. Talvez você esteja atravessando agora águas profundas, talvez você esteja diante de um rio que parece impossível, talvez você esteja passando pelo fogo de uma provação. A pergunta não é: onde está o fogo? A pergunta é: quem está comigo dentro do fogo? E Deus está. A promessa de Deus não é uma vida sem águas e sem fogo. A promessa dele é a sua presença soberana conosco dentro das águas e do fogo. Ele está dizendo: quando passares, eu estarei contigo. Quando passares, eu serei contigo. Por isso, é importante que a sua vida seja entregue nas mãos de Deus. E terceiro e último lugar, Deus consola o seu povo revelando quem Ele é. Quando alguém recebe uma garantia, o valor dessa garantia depende de quem oferece. Uma promessa, por exemplo, estamos vivendo aí a política. Quantas promessas? 1000 promessas. Quem está prometendo tem condição de pagar essa promessa? Nós vivemos dias de muitos candidatos e nós temos candidatos e temos candidatos honestos e não honestos. Por isso é importante a gente confiar, acreditar na promessa de Deus. Uma promessa pode parecer algo extraordinário, mas se quem não promete não possui caráter com capacidade de cumprir, essa promessa não oferece uma verdadeira segurança para nós. Por isso, depois de grandes promessas, o versículo 2, a gente pode perguntar: quem garante tudo isso? Aí o versículo 3: porque eu, o Senhor, teu Deus, o Santo de Israel, o teu Salvador. A garantia da promessa está no caráter daquele que promete. E Ele é o Senhor. Ele diz: eu sou o Senhor.
Nós temos o Deus da aliança, o Deus que se revelou, o Deus que prometeu, o Deus que permanece fiel. A esperança de Israel não estava na força do próprio Israel, mas a esperança estava no caráter de Deus, do Senhor, de Iavé. E é por isso que nós pensamos seriamente nisso. Deus confirma sua promessa, levando o seu povo a descansar naquilo que ele é, que ele já demonstrou através da história. Ele é o Deus Santo, o Santo de Israel. Essa é uma das expressões mais características aqui no livro de Isaías. O Deus que salva não deixa de ser santo. E isso é fundamental a gente acreditar nisso. A graça de Deus nunca significa indiferença ao pecado. O mesmo Deus que disciplina Israel, no capítulo 42 anterior aqui no livro de Isaías, é aquele que agora, nesse capítulo 43, está consolando o seu povo. Sua santidade exige que o pecado seja tratado, seja disciplinado. Sua graça providencia a redenção para o pecador. E aqui nós somos conduzidos inevitavelmente para Cristo. Na cruz, Deus não ignorou o nosso pecado. Deus julgou o nosso pecado na pessoa do seu Filho, o único Filho. Ele é o Senhor, por isso que o texto diz, o teu Salvador. Essa é uma das palavras mais importantes aqui de todo esse texto que nós lemos. O teu Salvador. E Deus então nos tranquiliza, nos consola. Deus falando, eu dei o Egito, eu dei a Etiópia, eu dei Sebá por ti. Então Deus deu povos, nações por nós. Não foi mediante coisas corruptíveis, como prata ou ouro, que nós fomos resgatados, mas pelo precioso sangue de Jesus, como de cordeiro sem defeito e sem mácula, o sangue de Cristo. Primeira carta de Pedro, capítulo 1, versículo 18 e versículo 19. Nossa esperança não está simplesmente naquilo que Deus pode nos dar. A nossa esperança está naquilo que Deus é. Quando tudo ao nosso redor muda, Deus continua sendo o Senhor, Deus continua sendo o Santo, Deus continua sendo o nosso Salvador. Nossa segurança não repousa na ausência de crises, mas no caráter imutável de Deus que nos salva. E eu quero concluir dizendo, Isaías 43 começa mostrando um povo culpado, disciplinado e cercado por circunstâncias difíceis e ameaçadoras. Mas Deus entra naquela realidade dizendo, não temas, não temas, porque você pertence a mim. Eu te remi, chamei-te pelo teu nome, tu és meu. Não temas, porque Deus está com você. Quando passares pelas águas, pelo fogo, eu serei contigo. Não temas, porque eu sou o seu Salvador. Eu sou o Senhor teu Deus, o Santo de Israel, o teu Salvador. E o versículo de número 13, então, para a gente concluir, diz assim: antes que houvesse dia, eu era, e nenhum há que possa livrar alguém das minhas mãos. Agindo eu, quem impedirá? Agindo eu, quem impedirá? Eu quero concluir essa palavra levando você a entender que somente Jesus é aquele que pode mudar a sua vida. Que Deus assim te abençoe, que Deus te fortaleça e que Deus possa te sustentar a cada dia. Em nome de Jesus, eu quero agradecer a Ele. Até a próxima quarta-feira, querendo Deus, e Ele quer com toda certeza.

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0: 8 e 2.
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0: 8:02.
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0: Obrigado, Fátima Leão.
1: Noventa e oito vírgula cinco.